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2: 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E a hora certa, 12:00.
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0: 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E a hora certa.
1: 12:56.

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E a hora certa. 2:03.

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0: 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E a hora certa,
1: 3:02.
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0: 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E a hora certa.
1: 5:02.

0: caminhoneirada de todo o Brasil! Chegou a hora do nosso encontro, hora do Brasil Caminhoneiro! Aqui é o Fernando Riquetti e eu tô chegando com informações das estradas, com dicas, recados e moda boa! Vamos juntos? Aumenta o som que essa meia hora é só nossa! Bobinas de aço estão entre as cargas mais pesadas e desafiadoras do transporte rodoviário brasileiro, viu gente? E uma amarração mal feita ou uma manobra inadequada pode transformar a viagem em um grande risco nas estradas. Por isso, transportar esse tipo de carga exige equipamentos específicos, treinamento e muita responsabilidade. Quem transporta bobinas de aço há mais de 8 anos e sabe tudo sobre o assunto é o estradeiro Dorival. Eu bati um papo com ele, viu? E aí, vamos ouvir?
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0: É, e antes do Dorival seguir com o 1316 para poder fazer a entrega, claro que eu tirei ele de dentro da boleia e que tá direto e reto aí no truque fazendo entrega de bobina, né, Dorival?
2: Isso, fazendo entrega de bobina e... graças a Deus, estamos aí, né?
0: Quem encontrar um 1316 hoje, ó, é o mesmo que você achar uma mosca branca de olho azul. E o cuidado, gente, com a questão da amarração da carga. O cuidado e o zelo que ele teve na hora de acondicionar a bobina ali no berço da carreta é algo que merece os parabéns aí, viu, Dorival?
2: Obrigado, obrigado. Mas é necessário, né? A gente tem que amarrar bem para evitar acidentes, né? Uhum.
0: Antes de você vir para cá, para a empresa, você já trabalhava com esse tipo de transporte ou não?
2: Eu trabalhava, mas era com anodização. A carga era diferente, era alumínio, né? Barra de 6 metros. Então era completamente diferente. Mas o cuidado sempre é o mesmo, né? Sempre tem que tomar cuidado com a amarração e para ter tudo em ordem, né? A gente amarra com a cinta tudo direitinho para não ter problema, entendeu? O seguro morreu de velho. A gente tem que estar preparado, né? Bem preparado. E graças a Deus, eu peço para o senhor sempre me dar força para mim continuar dessa forma. Nunca ser negligente com o meu serviço.
0: É, gente, depois de acompanhar toda essa operação, fica fácil entender que transportar bobinas de aço vai muito além de simplesmente carregar um caminhão. Cada cinta apertada, cada corrente tensionada e cada conferência realizada por toda essa turma fazem a diferença para garantir que milhares de toneladas de aço cheguem diariamente ao destino sem colocar vidas em risco. Olha, turma, antes de encerrar a matéria, dica de ouro para você, viu? Para a galera que está no carro de passeio, principalmente, mantenha a distância dos veículos que transportam bobinas de aço, viu? Porque qualquer vacilo, qualquer desviada que o motorista possa fazer no trajeto, a última coisa que a gente quer é que uma bobina dessa aí, ó, caia em cima do teu veículo. Deus me livre no trem desse daí.
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0: Turma, a CNTA, Confederação Nacional de Transportadores Autônomos, fez uma pesquisa sobre o perfil dos caminhoneiros autônomos. E quem mostra o resultado pra gente é ele, Francisco Garonce, nosso repórter especial. É contigo, Garonce!
3: Quem tá na estrada sabe que ser caminhoneiro autônomo no Brasil é uma profissão para pessoas fortes, porque todos os dias são inúmeros os desafios e dificuldades a serem vencidos para levar o sustento à família. E para entender a realidade dessa turma, a Confederação Nacional dos Transportadores Autônomos, a CNTA, realizou uma pesquisa identificando a realidade dos autônomos e esse estudo está chamando a atenção de muita gente. A grande maioria dos pesquisados foi de homens. Mais da metade estudou até o ensino médio e de cada 10 caminhoneiros autônomos, 7 são casados. De cada 3 caminhoneiros pesquisados, somente um possui cadastro de pessoa jurídica, empresa ou microempreendedor individual, conhecido por MEI. Recebem mensalmente, em média, R$ 3.900 líquidos e, para isso, trabalham em torno de 23 dias por mês. Assim como as máquinas, o corpo humano também tem limites. E tentar burlar essas limitações humanas fazendo uso de rebites ou drogas ilegais normalmente leva a riscos que são inaceitáveis e por caminhos que muitas das vezes não têm volta. Quanto ao caminhão dos autônomos, alguns dados surpreenderam até mesmo a CNTA. Por exemplo, a idade média dos veículos é de 14 anos. 8 em cada 10 autônomos declararam que estão com seus caminhões quitados. E aqueles que ainda pagam o financiamento, metade disseram que estão com prestações atrasadas. E mais da metade apontou a necessidade de mais fiscalização e policiais no trecho para ter mais segurança. É isso aí, turma! Conhecer o perfil do profissional autônomo que está na estrada é o primeiro passo para que a gente possa identificar o que não vai bem para poder corrigir, aquilo que está dando certo para reforçar, porque isso traz melhores condições de trabalho, mais satisfação e, principalmente, muito mais segurança.
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0: Simbora tocar o modão!

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1: E aí, parceiro, você está atento aos filtros do seu cargueiro? O filtro de ar, por exemplo, além de reduzir o desgaste em componentes como pistões e bielas, também pode otimizar o consumo de combustível. Eu estive numa grande fábrica de filtros na cidade de São Paulo e conversei com um especialista no assunto. Paulinho, roda a matéria aí, meu velho.
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2: Nós estamos no laboratório de uma das maiores fabricantes de filtros de todo o mundo, gente. Não é do Brasil, não. Do Brasil é a maior, mas é uma referência mundial quando o assunto é filtragem. E quem vai bater um papo com a gente é um dos camaradas que mais entendem do assunto do Brasil. É o Roberto Rualonga. Tudo bem, Robertinho?
3: Tudo bem.
2: E esse camarada tem uma trajetória aqui dentro, viu? Começou no chão de fábrica, foi para engenharia, foi um dos responsáveis em construir esse laboratório e eu lacei esse camarada aqui para vir falar a respeito de filtro, já que tem muita gente que acha que filtro é tudo igual, né, Roberto?
3: É, esse é um dos erros do mercado, né? Achar que filtro é tudo igual é o maior erro que o pessoal comete e aqui a gente pode mostrar vários detalhes referente a isso.
2: Legal. Então, irmão, o Roberto estava comentando um negócio bem bacana. Vou, Riquete, se você, a gente for acompanhar a evolução do automóvel ou dos caminhões, né, dos veículos de forma geral, a gente vê o quanto que ele foi evoluindo ao longo do tempo. Se é que, por exemplo, aqueles estradeiros veteranos que rodavam com o caminhão dos anos 60, anos 70, a gente tinha um sistema de injeção que era por bomba injetora, aquele negócio bruto, rústico, sistemático, que o camarada com uma caixinha de ferramenta conseguia dar cabo, porque era um sistema completamente diferente daquilo que tem até hoje. E se a gente for acompanhar a tecnologia do caminhão e a gente vê o filtro, acabou acompanhando muito e acho que até se tornando referência para as montadoras também, né, Rolonga?
3: Sim. Hoje mudou tudo, né? Se a gente for pensar nos veículos antigos, que eu trabalhava com contaminantes maiores, que ele aceitava muitas coisas, até pela construção, né?
2: Agora, aquele negócio que o pessoal fazia antigamente, quando via que o filtro estava tudo sujo, ia lá naquela mangueira de ar comprimido, metia um ar aqui dentro para sair toda aquela sujeira e achava, pronto, agora o meu filtro está novo de novo. Isso daí, se acabou com o teu filtro, não vai resolver mais em nada, né?
3: A gente volta para o passado, né? Antigamente a gente tinha sistemas de filtro que a gente falava, né? Que eram filtros, né, metálicos muitas vezes, que era como se fosse uma esponja, né? Que ele era lavável, mas o conceito era diferente. Então, quando eles fazem essa falsa impressão de limpeza, ele também está abrindo os poros do papel. No que ele abre o poro do papel, ele permite a passagem de uma sujeira que o motor não consegue trabalhar. Então ele está mais prejudicando do que ajudando o bolso dele.
1: Ô, Roberto, muito obrigado pelas dicas, viu? Ouviu, parceiro? Tem que ficar atento. Não marque bobeira não, hein?
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1: Música pra você, caminhoneiro!

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2: Turma, na última década, os acidentes envolvendo ônibus rodoviários deixaram mais de 21 mil mortes nas estradas brasileiras. É muita gente. Mas boas práticas podem indicar um caminho para mudar essa realidade. Quem explica é o Ronildo Lopes, supervisor de tráfego. Vamos ouvir.
3: Hoje o transporte coletivo de passageiros, em todos os segmentos, né? Transporte coletivo, transporte escolar e fretamento, né? Que é o ramo da empresa que eu trabalho, ela transporta vidas, né? E essas vidas, elas têm famílias, né? Tem entes queridos, a gente tem que transportar eles com segurança e da melhor maneira possível. A gente bate bastante essa tecla, né? Da preparação dos motoristas, né? Da empresa, que todos são formados, né? Devidamente do transporte coletivo de passageiros, CNH sempre, né, em dia, certinho. Dentro da cidade não tem tanto fiscalização, mas na rodovia federal o pessoal está sempre ali fiscalizando, né, e vendo como é que estão as condições, né, dos veículos. Por isso que eu falo que o transporte de passageiros é o mais complexo que existe, porque o transporte de carga, né, a carga tem seguro, né, o caminhão, depois o bem material você consegue recuperar, mas a vida é algo que não retorna.
2: O que deveria ser regra, infelizmente, é exceção. Nem sempre os gestores tratam os seus veículos e principalmente os motoristas dessa forma. Isso porque, de acordo com o Sina Agências, Sindicato dos Funcionários das Agências Reguladoras, há sinais claros de redução da fiscalização do transporte rodoviário de passageiros nas rotas interestaduais, inclusive com fechamento de vários postos de fiscalização. Na rodovia Regis Bittencourt, corredor que liga São Paulo até a cidade de Curitiba, encontramos essa blitz no município de Registro, na região do Vale do Ribeira. E quem conversou comigo foi o policial rodoviário federal Evandro Costa.
4: Nós temos cada vez mais procurado esse trabalho de orientação, e afinal de contas aqui a gente não está só para fazer a punição, nós estamos também para fazer a conscientização desses motoristas. Hoje em dia, a maioria dos acidentes com vítimas, eles acontecem devido à colisão traseira. Às vezes por falta de atenção, às vezes por falta da distância de segurança, que as pessoas ainda não se conscientizaram. Então, a gente faz sim um trabalho voltado especificamente para ônibus, especificamente voltado para os passageiros, principalmente, para a questão de usar o cinto de segurança realmente, porque a gente percebe, próximo dos 30 anos de profissão que eu tenho, eu vi muita gente perder sua vida por não usar o cinto de segurança. Então, a possibilidade dessas pessoas acabarem perdendo suas vidas é muito grande. E o cinto de segurança, ele realmente salva vidas. Isso daí é comprovado por números, não somente porque eu estou falando aqui, não. Durante a fiscalização, o motorista é obrigado a me convencer. Se ele, por exemplo, ele não estiver com o tacógrafo funcionando, por exemplo, por algum defeito, alguma coisa, simplesmente ele vai ser autuado e vai aguardar as 11 horas de descanso obrigatória, porque eu não tenho como analisar. Ele não tem como me provar. Então, na dúvida, ele vai cumprir as 11 horas. Verificar as condições de pneus, tacógrafo, verificar a sinalização, todas as condições gerais do veículo.
2: É isso, turma. Basta seguir as regras e rodar com segurança.
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1: E agora tem música, Israel e Rodolfo.
5: Madrugada.

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1: Sempre é muito importante lembrar que para um bom desempenho na estrada, caminhoneiro não pode deixar de lado a regulagem dos tirantes, principalmente a galera que está num cavalo trucado, está numa carreta ou num semi-reboque. O Joaldo Faria dos Santos, gerente de Truck Center em Ribeirão Preto, explica o quanto é importante fazer a troca das buchas e a regulagem desse item. Ouve aí.
3: Com certeza, Riquete. É um dos itens assim, mais importantes da suspensão e responsável pelo alinhamento, o ajuste do paralelismo dos eixos da carreta, né? Se as buchas, por exemplo, estiverem com folga, podem prejudicar o sistema de suspensão e fazer com que o veículo gaste mais pneus e também, com certeza, um maior consumo de combustível, né? Pois os eixos tendem a sair da posição correta e andar como se estivesse arrastando, forçando mais. Então, é muito importante, nós recomendamos a verificação periódica das buchas dos tirantes e também dos demais componentes da suspensão.
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1: E a gente bate seta pra direita. Hora de ancorar o cargueiro. 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Muito obrigado pela companhia, obrigado pela parceria. Mas amanhã, eu e toda a minha comitiva estaremos de volta. Grande abraço, turma. Fique com Deus.
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5: 5:27.

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1: Olá, pessoal. Meu nome é Pedro Querosene. Hoje eu vou regaçar essa cidade.

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3: Bom giorno. Bom dia, bom dia, bom dia.
4: É. 5h33. Aham.
3: Estamos na antena fora do ar, nós estamos só online agora. Os ventos encostaram os eucaliptos nas árvores, nos fios. Porca miséria.

Hoje é dia 1º de setembro. E Santi de Giorno, bem-aventurada Isabel Cristina Mirraz. São Josué, São Vitório e São Terenciano. Início da Semana da Pátria, Dia Mundial da Oração pelos Cuidados da Criação, Dia do Profissional da Educação Física e Dia das Bailarinas. Bom. 1 Coríntios, capítulo 2, versículo 12. E nós recebemos não o Espírito do mundo, mas o Espírito que vem de Deus, para que conheçamos os dons de Deus, que Deus nos concede. Albert Einstein escreveu: olhe profundamente para a natureza e entenderá tudo melhor. A lua é cheia ainda. Para você que gosta de pescar, o calendário de pesca: dia 4, quarto minguante bom. Dia 11, lua nova, neutro. Dia 18, quarto crescente regular. Dia 26, lua cheia, ótimo para pescar. Cheio o cara que escreveu aí. Às vezes se reviro, sei lá. Vieira, Vieirinha, boiadeiro.

0: 5h39.
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Bom dia.

Ontem o Remo começou ganhando, mas depois tomou a virada do Curitiba. E o jogo ficou 3-2 pro Curitiba.

Bom dia, Chico. Aqui é Erasmo Krause, de Laranja da Terra. Um abraço para o pai Luciano, aqui na Ceasa. Ouvindo a música do Tião Carreiro e Pardinho, Boiadeiro da Palavra. Música para Djamiro Machado, Cariacica. Djamiro.

Aqui nas montanhas, agora 5h49. Estamos só no online. Hein? 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Andiamo qua, que hora? 5h51.

0: 5h56.
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Marcou?

0: Cadê o Rex? Tá dormindo? Rex? Dormindo. É, ventou, né? Deu uns pés de vento bravo à noite, não foi? Assustou o Rex, tá lá debaixo, escondidinho. Ah, vamos acordar, pessoal, tá na hora. Rex, Rex. Pessoal que tá tirando leite, bom dia. Põe um restoio lá pra distrair a vaca pra ela soltar o leite. Tchô. Namastu! Aqui nas montanhas,
1: 6 horas.

0: pela intercessão Nossa Senhora Aparecida, Jesus tome conta, a Virgem Maria tome conta de todo e cada um de nós. Pela força do Cristo que está vivendo na unidade de todo e cada um.
1: Dai-nos sempre nesta vida paz e amor do bom Jesus.
2: Ó Maria Santíssima, que em vossa imagem milagrosa de Aparecida espalhais inúmeros benefícios sobre o Brasil. Eu, embora indigno de pertencer ao número dos vossos servos, mas desejando participar dos benefícios da vossa misericórdia, prostrado a vossos pés, consagro-vos o entendimento, para que sempre pense no amor que mereceis. Consagro-vos a língua, para que sempre vos louve e propague a vossa devoção. Consagro-vos o coração, para que depois de Deus vos ame sobre todas as coisas. Recebei-nos, ó Rainha incomparável, no ditoso número dos vossos servos. Acolhei-nos debaixo da vossa proteção. Socorrei-nos em nossas necessidades espirituais e temporais, e sobretudo na hora da nossa morte. Abençoai-nos, ó Mãe Celestial, e com vossa poderosa intercessão, fortalecei-nos em nossa fraqueza, a fim de que, servindo-vos fielmente nesta vida, possamos louvar-vos, amar-vos e render-vos graças no céu, por toda a eternidade, assim seja. Pela intercessão de Nossa Senhora Aparecida, Rainha e Padroeira do Brasil, a bênção de Deus Onipotente, Pai, Filho e Espírito Santo, desça sobre vós e permaneça sempre. Amém.
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1: Olá, bom dia para você que está levantando agora, você que ligou o rádio e nada, mas está no online, estamos no online. Ventou, pronto. Os fiozinhos da EDP, eu não aguento.

Ontem ainda teve um jogo, o jogo foi o Remo e o Curitiba, o Remo saiu na frente, mas tomou a virada, 3-2. O Rayo Vallecano ontem também tomou de 5-2 do Barcelona.

O TSE começa a julgar nesta semana, nessa terça, melhor dizendo, né, que vai definir regras sobre o deepfake.

Contas de 2027, que só para enganar bobo, né? Salário mínimo superávit de imposto do pecado, o que prevê o orçamento? Nem lê, vale a pena ler.

Outra pergunta que não tem a menor vontade de ler, nem bobagem. Por que o mandato do senador dura 8 anos e do presidente e deputado 4?

Joesley Batista se reuniu com Trump para reduzir tarifas sobre carne do Brasil. Uai, os caras não era outra coisa que se dizia na imprensa brasileira? Ah, é? Ah, é? Não sabia. Agora não. A imprensa falava que era outra coisa. Não sei quem,

Boeing da Boliviana de Aviación faz pouso de emergência no Aeroporto Internacional de São Paulo, em Guarulhos. O aeroporto informou que a equipe de emergência foi acionada para acompanhar a operação da aeronave, que pousou sem incidentes. Então, ela teve que fazer um retorno, né, cerca de 30 minutos depois da decolagem, na noite da segunda-feira. Segundo a GRU Airport, seguindo os protocolos de segurança, a equipe de emergência foi acionada para acompanhar o pouso. A aeronave pousou sem incidentes, a causa não foi informada. Um bom dia para a Catarina, mandando uma saudação para as amigas, e em especial para o Getúlio lá de Pedra Azul, para Vidalina lá no Cristo Rei. Cachorro amigo, né?

0: 5.6.
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6h27 agora. Marca Street Go. 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
2: Vamos à cotação do café. Não tem, porque sempre que na virada de mês é pronto. Virou um mês, não põe do mês seguinte, que é agora setembro, e nem do anterior. Povinho ruim de serviço. Eita, trença. Nós não estamos com o sistema no online, né? Porque ventou, balançou os fios, encostou na árvore. Bom. Porcaria feia. Bom, vamos lá. Agrião 4,55 estável. Alecrim 21,43 subindo. Alface americana Crespo Lisa 3,70 subindo. Alho Porró 13,04. R$ 13,04 no quilo subindo, e muito, hein? Limão. Não, almeirão. Almeirão 1,82 estável. Brócolo comum 5,26 estável. Brócolo ninjas 3,85 fraco. Cebolinha 5,26 estável. Chicória 3,45 estável. Coentro 5,26 estável. Couve 4,55 estável. Couve chinesa 88 centavos fraco, caindo. Couve flor branca R$ 30 no engradado com 8 unidades subindo. Espinafre primeira R$ 4 estável. Hortelã R$ 9,09 sempre no mesmo lugar há muitos anos estável. Manjericão 12,50 subindo. Mostarda 3,57 estável. Repolho híbrido fraco, hein? Mas tá melhorando. 1,28 a 1,41, credo. Diz que está subindo, mas pela madrugada. Repolho roxo, 2,30, 2,50, preço médio 2,40, subindo. Rúcula, 5,56 estável. Salsa, 5,88 estável. Salsão, 7,67 e fraco. Já fui melhor. Serralha, 4,55 estável. Abóbora jacaré madura, 1,97 subindo. Maranhão, 2,37 estável. Abóbora jacaré verde, essa tá cara, 4,67 subindo. A abóbora japonesa, 2,37 estável. Abobrinha princesa, 1,72 subindo. Abobrinha italiana, 1,76 subindo. Berinjela, 3,10 subindo. Trem. Chuchu, chuchu, porque chuchu. Que é o vejo. Chuchu é vice. O que, que é vice? Nada. Isso. 1,44 a 1,67 caindo o chuchu. Giló, compridim e o redondim. É o mesmo preço. 4,76 caindo. Maxixe, 7,78 subindo. Milho verde com palha, 2,64 caiu. Na bandejinha, opa, subiu bem muito na bandeja, hein? Cara, a bandeja ficou cara. É petróleo, 7,75. 20 centavos, sim? É. Pepino japonês, 3,72, fraco. Pepino comum, 2,22, subindo. Pimentão amarelo, R$ 9. Pimentão vermelho, R$ 9. Pimentão verde, 4,52, fraco. Quiabo, vamos ver o quiabo. R$ 6,36, fraco. Tomate cereja, 5,75, subindo. Tomate italiano, 7,50. Mínimo e máximo. Subindo. Eita! Aqui é nossa Tomás tradicional, nosso Longa Vida Extra 2A. É, ele está marcando caindo, mas está com preço muito bom. 5 a 5,83, preço médio 5,33. É. Vargem rasteira 10,14. Vargem macarrão 6,36. Bom preço, hein? Subindo. Mandioca do Nene, estável. Nhanca Parsu, Nhanca Pardô. A força da gravidade está maior, né? Então, deu R$3. Uhum. Alho brasileiro, 16. O branco chinês, 17,38. É, batata baroa, R$8 o quilo. É. Lá, isso é lá. Batata lisa, Ágata, 4,75, subindo. Batata doce, 3,50, estável. Batata lisa Aster, para fazer palitim, 4,80, subindo. É. Beterraba, 3,33, estável. É. Cará, 4,21, estável. Cebola amarela, 4,63, ali está estável, mas está com preço bom. E a cebola roxa, ótimo. R$5,79 a R$6 o quilo de cebola roxa. Cenoura, R$4,42 estável. Gengibre, ruim de doer. Gengibre, R$2,50. Inhame. Inhame, R$3 a R$3,50, deu preço médio R$3,29, subindo. É. Mas o que que nós temos aqui? Banana. Figo, R$3. Maçã, R$4,50. Nanica, R$3,50. É, banana ouro, R$4,50. Prata, R$5,17. Banana terra, R$6. É preço bom na banana terra, hein? Coco seco, R$7. Coco verde grande, 2 kg, lá R$3. Mais o quê? Goiaba vermelha, R$5. Laranja Bahia, R$4,39. É, mais o que aqui? Laranja pera, para fazer suco, R$1,57, R$1,66, baixando o preço. Deu uma melhoradinha, mas é porque os americanos não estão comprando um tarifaço o suco brasileiro. O Brasil exporta muito suco de laranja para os Estados Unidos. É, vai ficar na mão agora. Fica no pé, cai no chão. Vamos lá, lima da Pérsia, R$4,83. Limão siciliano, preço bom. Até que está melhorando também, já teve melhor. R$7,75 no preço médio. E o Tahiti? Ah, o Tahiti vai brigar. O Tahiti passou o limão siciliano. É raríssimo isso acontecer. O Tahiti está dando R$7,83 a R$8,17 no quilo lá. Preço médio R$8 no quilo de limão Tahiti. Ei, pistronca, hein? Vamos lá. Mano, vai tirar verde, hein? Porque preço tá bom, vai tirar os verdes. E aí sai com aquela cascona branca, né? Nenhum suco. Bom, vamos lá. É, já tem pouco, porque choveu pouco. Maçã Fuji, R$6,21. Maçã Gala, R$6,39.

também barato, 2,50. Comi melancia, né? Melão tudo caro, né? Melão. Orange, 10 conto, ué. Aquele pele de sapo, 5,62. Melão amarelo que tá mais em conta, bem mais em conta. Morango subiu. Festa acho que vai fazer subir mais ainda. R$19,17 a R$20. Deu um preço médio de R$19,50. Lá, ontem. Tangerina Poncã. Tá pocando agora, né? Tá sozinha, subindo. Tá acabando a safra. Então, quem tem para pôr no mercado, tá com R$4,51 a R$4,79 lá. R$4,51 a R$4,79. Preço bom para vender. Ovo codorna 101, 102, fraco. O branco 140, 146, fraco. O vermelho 174 a 180, estável. Minduim com casca 7,57, fraco. Feijão preto 5,22, fraco. Feijão vermelho 5,67, fraco. O carioquinha hoje não tem. Deve estar com preço lá em cima. Milho seco, R$2. Farinha de mandioca, R$4,40. E o fubá, R$4.

Chuva deixa o São Paulo em estado de atenção, com alagamentos. Eita, trem. Enquanto aqui não chove, lá pra baixo, pau quebra, hein? Setembro começa com ciclone na costa do sul e frio que vai ganhar força no sul. Chega aqui, mas é muito mais fraco.

Aí diz aqui o jornalista, jornalista não, que não tem mais jornalista, né? O que o senhor presidente, junto com o Supremo, acabou com a profissão de jornalista. Não existe mais profissão de jornalista. Não, não, tá aí, quem escreve jornal? É jornalista, mas não é profissão mais. Não, você não pode montar um jornal sem um jornalista formado. Só quem queira escrever. Aí o caro colega escreveu assim: salário mínimo, superávit, imposto do pecado. Algum imposto não é do pecado? Tem, né? Qual que é? Hein? Não tem. Todo dia tem notícia desse free flow. Free flow. Agora, sites falsos assimilam cobrança de pedágio por Pix.

Daqui a pouquinho tem o nosso horário político eleitoral. Faz parte do sofrimento. Ontem, o de ontem já estava bem feitinho já, né? Muitos partidos não mandam nada, né? E aí fica horário eleitoral, horário político eleitoral, né? Fica falando assim até dar o tempo para poder colocar o que realmente está melhorando. Até no final do mês melhora.

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20: 7:25.
1: Andiamo, andiamo avanti.

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4: 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Bom dia. A notícia boa, não. Só notícia. Mas boa, não. Só notícia, só. A Cesan vai subir o preço da água em 52 cidades do Espírito Santo. A água vai ficar mais cara para os moradores de 52 cidades do Espírito Santo a partir desta terça-feira, hoje, dia 1º. O reajuste é de 7%, 6,9912. Vale para todos os municípios que têm um sistema de água e esgoto ligados à Companhia Espírito Santense de Saneamento. Nós, né? A tarifa vai passar de 5,84 metro cúbico para 6,25 metro cúbico.

0: Cezan é aquela empresa que já vendeu metade de 24 municípios o esgoto para uma empresa espanhola e está sempre no fio da navalha. Nunca se vê uma notícia, olha, Cezan tem um bom dinheiro de retaguarda, nada, nada, sempre está no fio da navalha. Que coisa impressionante. Merecia um estudo aprofundado. O que você passa, né? O que você passa? Fala de quê? Cita a história. Santo Antônio Miraculoso de Pada. Vamos lá. Aqui.
1: 7:35.

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1: 7:40.
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Quem venda a nova do imigrante Buongiorno. Bom dia, comandador. Desejo um bom dia também, igualmente.

Um bom dia pro Patrick já na estrada, pediu pra tocar Alexandre Pires e Daniel.

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Bom dia! São Lourenço diz o Venap, outro peça. Ô, Dácio, o Flamengo comprou dois baguai, não sei. Sei lá. Tá fechando a janela, não conseguia comprar os caras lá. Comprou um cara do River Plate. Que a janela de transferência termina hoje na Europa e com histórias pendentes, né?

Uma curiosidade sobre as janelas, né? Neste ano, as grandes ligas europeias aceitaram esticar o mercado até 1º de setembro, em vez de um encerramento no dia 31 de agosto, porque na Inglaterra, a última segunda-feira de agosto é sempre feriado bancário. E assim não haveria possibilidade de registrar jogadores do país. Ah, é por isso, né? Tá bom. Julián Álvarez vai do Atlético de Madrid para o Arsenal. Gabriele Martinelli vai do Arsenal para o Al-Hilal. Gabriel de Jesus vai do Arsenal para o Barcelona. Ei, Barcelona, hein? Tá afim de sofrer, hein, Barcelona? Enzo Fernandes vai do Chelsea para o Manchester City. E o Flamengo contratou dois baguá, Joaquim Freitas e Anthony Valencia. Depois de negociar prata com o Dinamo na Rússia, o Flamengo foi ao mercado e contratou dois novos atacantes, Anthony Valencia e Joaquim Freitas. Desembarcaram no Rio de Janeiro e estão próximos de serem anunciados como reforço do Flamengo. O que ele quer cuidar? Quem são? Os dois levam o mesmo status, são promessas em seus países e chegam para aumentar opções do elenco do técnico Leonardo Jardim. Valencia, 23 anos, chegou ao Rio no domingo, vindo do Royal Antwerp, da Bélgica. Já o Joaquim Freitas, 19 anos, na segunda veio do River Plate, da Argentina. Se a Argentina liberou Joaquim Freitas, 19 anos, é quem carrega o maior status de promessa, muita por conta da sua rápida ascensão, revelado pelo Acassuso, clube de segunda divisão no futebol argentino. O atacante se transferiu para o River Plate em 2024, inicialmente para atuar na equipe sub-20, mas ficou pouco tempo lá por lá. A ascensão de Freitas na categoria de base do River Plate foi imediata, marcou 11 gols, deu 3 assistências, colocou boas atuações nas 34 jogos como centroavante. Em seu depoimento, levou rapidamente ao elenco profissional, ainda sob comando de Marcelo Gallardo. Ah, que todo dia está tentando lembrar o nome desse técnico, Gallardo, esse é bom técnico. Estreou na equipe principal aos 18 anos, desde então ganhou espaço e se consolidou no grupo. Tá bom, velaremos. Né? A Argentina precisando de um dinheirinho, né? Falou. Anthony Valencia fez veio do Equador, do Independiente del Valle, né? Emplacou nos últimos anos. Ele surgiu do Deportivo Azogues, ainda adolescente. Foi captado pelo clube equatoriano, que tem como um dos principais premissas a formação de revelação de jogadores. Como diria a nona, vedaremos em tanto. Vamos ver então, tá bom?

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Bom dia. A Celina Lourenção pediu: toca agora ou nunca mais? Tá bom, vou tocar agora então. Cida, Tatu, Beninha, Denilda, Sandra, Alaor Tonoli.

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bom dia, o Odmar lá de Piauí, o Odmar Sul. Ah, bom dia você, mandando uma foto pro Lenilson Braga. E eu consegui entender quem é Manhanca, eu escutei às vezes, não sabia. E não sei quem é que tá no falando, parece ser meio...

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1: 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A moda agora é comprar time, né? O negócio é, não sabe o que fazer com o dinheiro, esse pessoal todo, então investe em futebol, que pelo menos eles entendem são do ramo, né? O Ronaldão e o Roberto Carlos compraram 80% das ações da Inter de Limeira. SAF com Ronaldo e Roberto Carlos é aprovada na Inter de Limeira. A votação final deu 53 conselheiros a favor, um contra. Tinha que ter um contra, sempre tem, normal. Para a venda de 80% das ações

E há grupo de investidores que ocupam, que contam com pentacampeões. Os conselheiros da Inter aprovaram em definitivo a proposta do grupo, que se propõe a investir mais de 400 milhões, em 454 milhões ao longo de 10 anos. Gosto muito desse negócio de SAF, não, mas vamos ver. Porque no Brasil está uma dificuldade muito grande. Vendo a lei, no entanto, hein?

0: 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Que hora que é?
1: 8:18.
0: Ah, muito bem. 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Bom dia, senhor Jailson Providência. Gostaria de ouvir de Paulo e Paulino, Cai Sereno. Cai Sereno, vamos.

nosso correspondente na Tapera, o José Luiz Moisés, mandou aqui o tempo de presidente do Brasil desde Getúlio Vargas, que aliás foi o que mais teve no poder até hoje, desde os últimos tempos, né? De Getúlio para cá, Getúlio teve 18 anos no poder, ditadura misturada com democracia, nomenclatura, alguma coisa assim. 11 anos o Lula, 8 anos Fernando Henrique Cardoso, 6 anos o João Figueiredo, 5 anos o Sarney, talvez o pior. Acho que foi o pior presidente até hoje. Inflação dos infernos. E ele é o pai e o grande mestre do Centrão, que é a tragédia desse país. O país está onde está, por causa do Centrão. Não foi só por causa do Centrão, mas é o principal. Bom, continuemos. Juscelino Kubitschek, 5 anos. Eurico Gaspar Dutra, ruim também. Esse aqui, nossa, mano. 5 anos. Ernesto Geisel, 5 anos. Dilma Rousseff, também foi fraco. Foi tirado do poder. 5 anos. Emílio Médici, 4 anos. Jair Bolsonaro, 4 anos. Tá bom. Tá bom. Vale para ilustrar só. Que precisava estudar cada um depois.

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Buongiorno, bom dia, andiamo avanti qua.

0: Chico bateu aqui uma lembrança. Você já assistiu comício realizado em cima de carroceiros de caminhão? Me lembro do político em memória de Dirceu Cardoso, que fazia comício em com uma raspadeira de pelo de cavalo na mão, símbolo de limpeza. 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
1: E 27.
0: Otto 27 com a

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Oi, Dalinda, pois é, hoje nós ficamos sem o áudio nas antenas, né? Porque deu um vento aqui essa noite intenso, deu uns pés de vento bravo. Eu acho que encostou a árvore no fio, desarmou o sistema. O famoso facão. Mas resolveu. Quando tô assim, tô no online, sempre. Dalinda pediu para tocar de Paulo e Paulino Malu, já toquei hoje para você. Agora é de volta para a Catarina.

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Um bom dia para quem aqui? Vamos lá. Para Maria Lázaro, o Vitor e Léo, Linha do Tempo. Tá bom, vamos tocar para você, Linha do Tempo.

poeta virou no túmulo, hein? Camões, quase que veio aqui.

O UOL aqui, às vezes ele perde. Não é jornalista, né? Fazer o quê? A vida sem Messi? A manchete. É porque ele desistiu de jogar futebol para a seleção argentina. A vida sem Messi? Como fica a seleção da Argentina com a aposentadoria do astro? Também arrancar pica-pau do oco também.

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2: Oportunidade de emprego, atenção, restaurante Smig inaugura em breve, está contratando cozinheiro, pizzaiolo, auxiliar de cozinha, auxiliar de limpeza e atendimento. Aqui você tem salário atrativo, premiação por metas alcançadas e folga no dia do seu aniversário. Envie agora mesmo o seu currículo pelo WhatsApp, vamos lá. São 3 vezes o número 9. 9-9928-3950. 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A Resitec Gerenciamento Ambiental está disponibilizando uma vaga para unidade de venda nova de ajudante de motorista. Interessados devem enviar currículo para o 28-9-9952-9374. 9-9952-9374. Não via? Vambora. Simbora!

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5: Estamos chegando na área. Um ótimo dia para você que está aqui nos acompanhando na FMZ. Agora são 9h03. E está começando aqui mais um Manhã Você para animar a sua manhã. Trazer muita música boa, informação, alegria. Hoje manhã você fica por minha conta. Eu sou Vanessa Filetti e é um prazer ter a sua companhia aqui. Aumenta o volume do rádio. Pega aquele cafezinho e vem comigo curtir essa manhã de terça-feira. Hoje, o primeiro dia de setembro, mais um mês aí está se iniciando. E a gente vai caminhando para o final do ano, devagarzinho vai chegando. Pouco mais de 90 dias aí para o fim do ano, para o Natal. Vamos curtir, vamos aproveitar e vamos fazer dessa semana uma semana abençoada. Cheia de coisas boas aqui, hein?
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4: Estamos de volta aqui com Manhã Você, agora 9 horas e 18 minutos aqui na Rádio FMZ. E um abraço especial aí pra você que está trabalhando, pra você que está aí de casa, às vezes também trabalhando, né? Pra quem tá no comércio, pra você que tá aí já na lida, na roça, na estrada, ou começando aí mais uma jornada, né? Que Deus nos abençoe aí, que setembro seja bom pra todo mundo. E vamos começar com notícia boa, temos oportunidade de emprego. A Resitec Gerenciamento Ambiental está disponibilizando uma vaga para a unidade aqui de Venda Nova do Imigrante de ajudante de motorista. Interessados podem enviar o currículo aí para o telefone 289-9952-9374. Vou repetir o telefone 289-9952-9374. E olha, um alerta importante aí pra gente, né? Nesse fim de inverno, né? Nós estamos enfrentando aí um período mais seco, pouca chuva, e aí por isso a gente precisa ter uma atenção especial com a nossa saúde, principalmente com relação aí a doenças respiratórias, né? Com esse tempo seco é importante manter uma boa hidratação, beber bastante água, cuidar aí da limpeza dos ambientes para evitar poeira, fumaça. Também vale redobrar a atenção aí, principalmente com crianças, idosos, né, e pessoas que já possuem aí problemas respiratórios pré-existentes. Vamos ver como é que fica a previsão do tempo aí para nossa terça-feira. Segundo o Instituto Climatempo, muitas nuvens o dia todo com aberturas de sol. Temperatura variando aí entre 16 e 25 graus, com a sensação térmica um pouquinho menor, em torno aí de 21 graus de máxima. Segundo o Climatempo, não temos previsão de chuva, a umidade está em 60% aí. O dia tá bonito, né? Deixa eu mandar um alô aqui pra minha amiga Sandra Maria Busato, que tá sempre ligadinha aqui com a gente. Um bom dia, Sandra, obrigada pela sua companhia. O Renato Filete aí falou que já tá na luta aí do dia a dia, pediu uma música aqui que eu vou tocar pra vocês já na sequência. Obrigada pela participação aqui com a gente no Manhã Você. E você, ouvinte que tá aqui ligadinho com a gente, quiser pedir a sua música, mandar aquele alô especial, você já sabe, né? O WhatsApp para contato 289-9928-3068. Vem participar do Manhã Você aqui comigo. Vamos de música então? Vem chegando para vocês, Lucas Morato, Última Partida.
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6: Essa é uma das músicas mais bonitas que eu escrevi. E ela tinha que fazer parte de um dos projetos mais importantes da minha vida.

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2: 9h34.
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2: 9h35 aqui na Rádio FMZ e você aqui ligadinho com a gente no Manhã Você. E olha, hoje dia 1º de setembro é dia do profissional de educação física. Então fica aqui os meus parabéns a todos esses profissionais que cuidam aí da nossa saúde com tanto carinho. E dia também do agricultor. Uma das funções aí mais importantes, né, da nossa atualidade aí, sempre foi, na verdade, né? O homem do campo aí que é quem luta aí para trazer comida na mesa de tantos brasileiros. Que muitas vezes aí conta apenas com os próprios recursos, né, para plantar, para colher. Fica aí os meus parabéns a todos vocês aí, agricultores, produtores rurais, que trabalham aí de sol a sol para colocar comida aí na nossa mesa. E falando em produtores rurais, os produtores de Pedra Azul aí que cultivam morango viram aí as tortas gigantes da tradicional festa do morango, que acontece aí no próximo final de semana, de 4 a 6 de setembro. Então, quem participa aí geralmente, né, da festa do morango, normalmente prova aí a fatia de torta que é produzida, né? E a fruta, com a fruta do morango, né? Que é o protagonista da festa, né? E a torta é uma delícia. São mais de 1000 tortas em tamanho normal que são comercializadas. Duas tortas gigantes, sendo uma de 500 e outra de 300 quilos, que são servidas aí durante os 3 dias de programação. E são milhares de quilos de morangos aí que são consumidos durante todo o evento. E esses morangos são produzidos aí em propriedades rurais aí da região. Se você quiser aí conferir a reportagem completa que é feita aí em homenagem ao morango, falando um pouquinho da festa do morango, você já sabe onde encontrar, né? radiofmz.com.br, você clica lá, confere a notícia na íntegra e confere ainda outras notícias aí super importantes aqui da nossa região. Deixa eu mandar um alô aqui pra minha amiga querida Socorro. Ela pediu uma música do Gustavo Lima. Eu não consegui achar essa, minha amiga, mas eu vou botar outra linda pra você do Gustavo Lima. Ela oferece pra mim, muito obrigada. E pra ela também, um super beijo, Socorro. Obrigada pela participação aqui com a gente, viu? Então você que tá aí escutando a gente, ligadinho aqui com a gente, vem conferir essa daqui, ó.
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3: E estamos de volta aqui com Manhã Você. Agora são 9h50 da manhã. 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Hoje nós temos aniversariante aqui com a gente. É sempre bom ter um aniversariante pra gente desejar tudo de bom, muita felicidade. É a nossa amiga Zezé, lá da Bicuíba. Que Deus te abençoe, Zezé. É isso aí mesmo, ó. Saúde, amor, paz, felicidade, muitos anos de vida. Ela falou assim que ela quer mandar um beijo aí para o pessoal dos amigos da comunidade de Santa Luzia, na Bicuíba. Zezé, vou mandar uma música bem bonita pra você agora na sequência, hein? Aumenta o volume do rádio aí.
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3: 10:01.
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6: Estamos de volta aqui com o Manhã Você, agora 10:03, aqui na Rádio FMZ, sua rádio da família. 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Olha, notícia boa aí no mundo da saúde, né? A Anvisa aprovou uma nova caneta emagrecedora à base de semaglutida. É um novo medicamento aí da classe dos agonistas do receptor GLP-1, que são popularmente conhecidos aí como canetas emagrecedoras, né? É o Ilmec, o nome, ele é produzido pela farmacêutica EMS e tem como principal ativo a semaglutida, que é a mesma do Ozempic, que teve sua patente expirada em 20 de março aí desse ano. Em nota, a EMS informou que a nova caneta é indicada para o tratamento de adultos com diabetes tipo 2 e será produzida na fábrica de peptídeos localizada lá em Hortolândia, São Paulo. O medicamento novo aí será disponibilizado em formato de caneta aplicadora nas concentrações de 1,5 ml, com 4 aplicações de 0,25 mg ou 0,5, e de 3 ml aí com 4 aplicações de 1 ou 2 mg. Boa notícia aí para quem precisa, né, desse medicamento. É sempre bom aí a gente ter um pouco mais de acesso a coisas desse tipo. Então, se você está aí esperando por essa notícia, está aí. Olha, temos ouvintes aqui querendo falar com a gente. Nosso querido amigo José Idalécio da Silva pediu uma música aqui, vou tocar uma música bem bonita pra você, José. E o nosso amigo Domelcino Vieira, lá do Santo Antônio da Serra, também mandou um abraço aí pra família dele, pros amigos lá de Santo Antônio da Serra, da Vila da Mata. Pediu uma música também, vou tocar pra vocês na sequência. Galera, muito obrigada pela participação aqui com a gente no Manhã Você. É a presença de vocês que alegra o nosso programa. Então vamos de música pra vocês, vem chegando aí a Loki.
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4: Tem história de amor que também conta a história de uma cidade. Angelim e Marta Falquito estão casados há 63 anos e acompanharam o crescimento de Venda Nova do Migrante. Ele ajudou a criar a Festa do Socol, idealizou o Paiol do Nono e participou da construção da Igreja de Alto Bananeira. Marta encontrou no voluntariado e no artesanato uma forma de preservar tradições. Uma história de família que também virou memória em Venda Nova do Imigrante.
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7: E estamos de volta aqui com Manhã Você, agora 10 horas e 23 minutos. 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

0: Você que tá aí pensando o que que vai fazer pro almoço, é sempre bom, assim, uma receita rápida, saudável, que facilita aí a sua vida, né? Eu tenho duas sugestões aqui que eu acho que você vai gostar, e se você ainda estiver pensando no que fazer, dá uma olhada se você tem esses ingredientes. Uma é uma receita de carne com abóbora e batata. 600 gramas de carne bovina cortada em cubos, 500 gramas de abóbora cortadas em cubos também, 3 batatinhas cortadas em cubos, uma cebola picada, 3 dentes de alho, 1 tomate picado, 2 colheres de sopa de azeite, uma folha de louro, água quente para cozinhar e uma salsinha, um sal, pimenta do reino, tempero a gosto, né? Tempera a carne com sal, pimenta do reino, coloca na panela um azeite, doura a carne, né? Os cubos de carne por todos os lados. Depois você acrescenta a cebola, o alho, o tomate e refoga até murchar. Adiciona a folha de louro ou os outros temperos que você quiser. Coloca água quente para cobrir o fundo da panela. Deixa cozinhar aí pelo menos uns 25 minutos. Junte as batatas, cozinha por mais 10. Coloca mais um pouquinho de água se for necessário. Depois você acrescenta a abóbora. E aí você deixa cozinhar até que todos os legumes fiquem macios. Finaliza aí com um cheiro verde, salsinha, alguma coisa que você gosta aí de tempero e tá pronto. Pra comer com arrozinho é fácil, rápido. E se você quiser aqui pedir a sua música, mandar o seu alô, você já sabe, né? O telefone pra contato é o 289-9928-3068. Segura aí que agora vem chegando pra você, Rita Lee Saúde.
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2: É isso aí, são 10 horas e 38 minutos. Fica ligadinho aqui com a gente que amanhã você volta já.
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6: Hoje é fácil pegar a estrada e subir as montanhas capixabas, mas já pensou fazer parte desse trajeto a pé ou de canoa? Os primeiros imigrantes partiram da Europa em 1846, atravessaram o Atlântico e ainda enfrentaram uma longa jornada até o Espírito Santo. Por aqui, homens seguiam parte do trajeto a pé, enquanto mulheres e crianças viajavam de canoa. Uma viagem difícil, que ajuda a contar as raízes das nossas montanhas.
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2: Coisa boa ter a sua companhia aqui com a gente no Manhã Você. Hoje, terça-feira, dia 1º de setembro. Mais um mês aí que está começando agora. 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E olha, uma notícia aí não tão boa assim, né? Conta de água vai ficar mais cara aí para moradores de algumas cidades aqui do Espírito Santo. Na verdade, são 52 cidades a partir de hoje, essa terça-feira, dia 1º de setembro. O reajuste aí é de 6,99% no valor e vale para todos os municípios que têm os sistemas de água e esgoto ligados à Companhia Espírito Santense de Saneamento, mais conhecida como SESAN. O percentual aí foi aprovado pela Agência de Regulação aí de Serviços Públicos do Espírito Santo, né, ARSP, em julho desse ano. Esse valor aí é referente apenas ao primeiro ciclo do ano, tá? Ao primeiro ano do ciclo. Segundo a resolução, a tarifa passa de 5,84 reais por metro quadrado para 6,25 por metro cúbico, desculpa, para 6,25 reais por metro cúbico. E há uma trajetória aí de diferimento prevista para os dois anos subsequentes, ou seja, novos aumentos devem acontecer em 2027 e 2028. A nova resolução também muda as regras da chamada taxa de disponibilidade. O que, que é isso? É uma taxa que é cobrada de imóveis que não estão ligados à rede da Cesan, mas que ficam em ruas onde a rede de esgoto já está disponível para ligação. Pelo novo texto aprovado, né, mesmo que o imóvel tenha fossa, a cobrança passa a valer quando a ligação for considerada factível, ou seja, se houver disponibilidade, viabilidade técnica e econômica para fazer essa ligação, né? Então, como que vai funcionar essa medida? São 120 dias de carência. Então, nesse período será cobrada a tarifa

0: até o fim do ciclo tarifário. Se você quiser saber mais informações sobre isso, você confere a reportagem em folhavitoria.com.br. Deixa eu mandar um alô aqui para nossa amiga Sandra Maria Busato, que está aqui ligadinha com a gente aqui no Manhã Você. É sempre bom ter a sua companhia, Sandra. Muito obrigada. Ela pediu uma música do Zezé de Camargo. Eu já toquei ela agora há pouco na sequência, Sandra. Mas vou tocar uma música bem bonita para você aqui agora, hein? Então você ouvinte que tá aqui ligadinho com a gente, aumenta o volume do rádio que vem chegando pra você, Katy Perry, Woman's World.
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1: Chegamos de volta aqui com Manhã Você, agora 10 horas e 54 minutos. Olha, hoje é terça-feira, né? Dia 1º de setembro. Nós já falamos aqui mais cedo. Hoje é dia do profissional de educação física, dia do agricultor. E tem mais um profissional aí, uma curiosidade, né? Hoje é dia do caixeiro viajante. Você já ouviu falar dessa profissão? Pois é, nem eu. É que ela não é uma profissão tão comum hoje em dia mais, né? Mas esse era um profissional que viajava de cidade em cidade oferecendo suas mercadorias, que eram guardadas aí em enormes malas. Segundo a sabedoria popular, eram indivíduos conquistadores que constituíam várias famílias, como esposas e filhos, pelas cidades que visitavam. Você veja só, né? Bom, vamos de oportunidade de emprego. O restaurante Smig inaugura em breve e está contratando. Tem vagas para cozinheiro, pizzaiolo, auxiliar de cozinha, auxiliar de limpeza e atendimento. Olha, você tem um salário atrativo, premiação por metas alcançadas e folga no dia do seu aniversário. Se você ficou interessado ou sabe de alguém que pode se interessar, envie agora mesmo o currículo para o WhatsApp 28 99928 3950. Entre em contato lá, deixa seu currículo, lá você consegue também obter mais informações. E vamos checar aqui, que eu tô vendo uma notícia aqui, ó. Vamos ficar alerta, hein? Setembro começa com chuva forte. Tem previsão de ventos, chance até de granizo aqui no Espírito Santo mais uma vez. O IMET, né, emitiu alerta aí de tempestade para 43 municípios aqui do Espírito Santo nessa terça-feira, dia 1º. E de chuvas intensas aí para 37 cidades do estado na quarta-feira, dia 2. Tem aviso de tempestade classificado como perigo potencial e prevê chuva de até 50 milímetros por dia e ventos de até 60 quilômetros por hora. Inclusive, possibilidade aí de granizo. Segundo o IMET, a previsão indica chuva de 20 a 30 milímetros por hora ou acumulado aí de até 50 milímetros ao longo do dia, e que abaixa o risco de cortes de energia elétrica, danos em plantações, queda de galho de árvores e alagamentos. O alerta é válido aí até da meia-noite até as 23 horas e 59 dessa terça-feira, hoje, dia 1º. E na quarta-feira também a mesma coisa, com ventos de até 40 a 60 quilômetros por hora. Tem aí essa previsão, inclui o município de Venda Nova, o município de Conceição do Castelo, Santa Maria de Jetibá, Marechal Floriano, Itapemirim, Castelo, Cachoeiro de Itapemirim, toda a região por aqui, né? Aqui ao nosso redor. Então vale aí tomar cuidado, ficar alerta aí. Algumas instruções, né? Em casos de rajada de vento, não se abrigar debaixo de árvores, porque há risco de... pode haver risco, né, de queda e descargas elétricas. Não estacionar veículos próximos a torres de transmissão. Evitar usar aparelhos eletrônicos aí ligados à tomada. E é claro, se for necessário, né, você pode obter mais informações junto da Defesa Civil no telefone 199 e no Corpo de Bombeiros, telefone 193. Vamos de música aqui pra vocês. Essa aqui vai pra minha amiga Sandrinha. Vem aí, Akon's Beautiful Day.
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4: Coisa boa ter a sua companhia, você que já está indo almoçar agora, um ótimo almoço. Bom descanso aí pra você. 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Temos um recado que foi perdido aqui em Venda Nova, uma carteira com documentos de Ubiranelli Neves. Quem tiver informações, favor entrar em contato conosco aqui na Rádio FMZ, viu? E tem aniversariante aqui também. Hoje é aniversário da Maria José Pimentel, mais conhecida como Zezé. Zezé, o seu filho Rafael te manda um alô, te manda um beijo. Te ama muito. E também você recebe um beijo aí dos seus netos, a Heloísa e o Ravi, e da nora Daiane. Vou tocar uma música bem bonita pra você agora, Maria José. Tudo de bom pra você, viu? Saúde, paz, felicidade, muitas bênçãos. O resto a gente corre atrás, né? Então vem chegando pra vocês Trem Bala, Ana Vilela.
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2: 11 horas e 24 minutos aqui no Manhã Você. Estamos de volta por aqui, hein? E hoje é dia do agricultor e eu tenho que te dizer uma coisa, meu amigo produtor rural, muita atenção. 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O negócio é o seguinte, chegou o horário do almoço, você não tem nada preparado, você tem 10 minutos só. O que que você vai fazer para comer? Pois eu tenho a receita aqui de um rondelli de presunto e queijo, que é uma opção prática, saborosa. Dá para você variar aí o cardápio tanto no almoço quanto no jantar. E é uma versão muito simples, muito gostosa, rapidíssima de fazer. Anota aí, 200 gramas de pastel, de massa de pastel, 100 gramas de mussarela, 100 gramas de presunto, 50 gramas de requeijão cremoso. Você pode pegar um molho de tomate já pronto ou ainda fazer ele, né? 2 tomates maduros, 1/2 cebola, 2 dentes de alho, 1 lata de tomate pelado, alecrim a gosto, manjericão a gosto, sal e pimenta do reino a gosto. Você refoga a cebola picada e o alho junto com um fio de azeite. Junta os tomates picados, o tomate pelado, sempre coloca lá, né, o sal, pimenta do reino. Deixa cozinhar em fogo baixo e finaliza com alecrim, manjericão e reserva, se você tiver tempo para fazer o molho. Se não, você pode pegar um molho de tomate pronto também que funciona. O que que você vai fazer? Abre a massa do pastel, coloca requeijão formando uma camada fina, põe presunto e mussarela, enrola a massa formando assim tipo um rocambole. Depois você corta em rodelas aí de 3, 4 centímetros. Aí você coloca num refratário, coloca uma camada de molho de tomate, coloca os rondelles lado a lado assim, coloca mais molho, você pode colocar mussarela por cima, cobrir com papel alumínio e levar no forno por cerca de 20 minutos ou no micro-ondas por cerca de 10 minutos. Depois, se você quiser, você pode deixar gratinar um pouquinho e tá pronto, rapidinho de fazer. Uma receita prática, gostosa, que com certeza vai matar sua fome aí. O Samuel Barbosa, lá de São José de Alto Viçosa, pediu uma música aqui pra gente, Legião Urbana, Tempo Perdido. Bom dia pra você, Samuel. Obrigada pela participação aqui com a gente no Manhã Você. Então é isso aí, segura firme aí e aumenta o volume do rádio que vem chegando pra vocês, Tempo Perdido.
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5: Utilize veículo apenas quando necessário. 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Sendo assim, restringir seu uso é importante. Se o local de destino é próximo, por que não ir a pé? É importante lembrar que as pessoas que possuem carro devem sempre realizar a manutenção do veículo para evitar que mais poluentes sejam liberados.
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8: 11 horas e 39 minutos aqui no Manhã Você, e você ligadinho aqui com a gente na Rádio FMZ, claro. Olha, exposição de orquídeas aqui de Venda Nova celebra aí uma década já, né? E coloca o nosso município no Circuito Nacional da Orquidofilia. É isso aí, nós estamos nos preparando para receber uma edição especial de um dos eventos aí que já fazem parte do calendário turístico aqui do município, né? Vai acontecer de 4 a 6 de setembro no ginásio da Escola Estadual Fioravante Calimã, a 10ª Exposição Nacional de Orquídeas aqui de Venda Nova do Imigrante, reunindo aí produtores, expositores, vendedores, colecionadores e admiradores de orquídeas aí de diferentes regiões do Brasil. A entrada é gratuita, hein? Começa na sexta-feira, dia 4, às 15 horas e vai até no domingo, dia 6, às 17 horas. Tem uma reportagem aqui com muitas informações interessantes para você sobre o evento em radiofmz.com.br. Acessa lá e confira. E vem chegando para vocês Marisa Monte, Beija Eu.
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3: 11:48.
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5: E estamos de volta agora, são 11:48 aqui no Manhã Você e você aqui ligadinho com a gente, nos fazendo companhia aqui nessa manhã de terça-feira. 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Vem chegando para vocês, Tardes em Guadalajara, de Ana Crônica.

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1: 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E a hora certa.
2: 11:54.
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4: O anjo do Senhor anunciou a Maria, e ela concebeu do Espírito Santo. Ave Maria, cheia de graça, o Senhor é convosco. Bendita sois vós entre as mulheres, e bendito é o fruto do vosso ventre, Jesus. Santa Maria, Mãe de Deus, rogai por nós, pecadores, agora e na hora de nossa morte. Amém. Eis aqui a serva do Senhor, faça-se em mim segundo a vossa palavra. Ave Maria, cheia de graça, o Senhor é convosco. Bendita sois vós entre as mulheres, e bendito é o fruto do vosso ventre, Jesus. Santa Maria, Mãe de Deus, rogai por nós, pecadores, agora e na hora de nossa morte. Amém. E o Verbo divino se fez carne e habitou entre nós. Ave Maria, cheia de graça, o Senhor é convosco. Bendita sois vós entre as mulheres, e bendito é o fruto do vosso ventre, Jesus. Santa Maria, Mãe de Deus, rogai por nós, pecadores, agora e na hora de nossa morte. Amém. Rogai por nós, Santa Mãe de Deus, para que sejamos dignos das promessas de Cristo. Amém. Oremos. Infundi, Senhor, a vossa graça em nossos corações, para que, conhecendo pela mensagem do anjo a encarnação do Cristo, vosso Filho, cheguemos por sua paixão e cruz à glória da ressurreição. Pelo mesmo Cristo, Senhor nosso. Amém. O Senhor esteja convosco. Ele está no meio de nós. Abençoe-vos, Deus Todo-Poderoso, o Pai e Filho e Espírito Santo. Amém. Louvado seja nosso Senhor Jesus Cristo. Para sempre seja louvado.

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2: Dando ao Senhor toda honra, todo louvor e toda glória para sempre. Amém. Graças a Deus. Vem aí o horário eleitoral, logo depois, a Cor da Vida dá de 10 músicas sem comercial.
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13: E estamos de volta aqui com Manhã Você, nesta terça-feira, essa manhã de terça-feira, hoje, dia 1º de setembro. E olha, começa hoje aí as inscrições, né, o período de envio de amostras para o segundo concurso de cafés especiais e sustentáveis aqui de Venda Nova do Imigrante. É uma iniciativa aí realizada em parceria com o Incaper, Sicredi e Inove. E o objetivo desse concurso é reconhecer e valorizar os cafés especiais que são produzidos aqui no município, incentivando os produtores aí a investir continuamente na qualidade e na sustentabilidade da produção. Claro, também visa aí fortalecer a produção cafeeira local e dar visibilidade aos cafés aqui do município, né? Se você está em dúvida aí sobre quem pode participar, produtores de café de variedade arábica que estejam sendo cultivados em propriedades localizadas aqui no território vendanovense. Lembrando que cada produtor pode concorrer aí com uma única amostra por inscrição de produtor. E as amostras deverão ser referentes à safra 2026-2027, atendendo aí aos padrões estabelecidos no regulamento, que você consegue conferir em breve, te falo como. A entrega das amostras começa hoje, né, dia 1º de setembro, e vai até o dia 30, na Secretaria Municipal de Agricultura e Produção Animal ou no escritório do Incaper. Tem premiação, você consegue acessar o edital através aqui da nossa reportagem radiofmz.com.br. Lá, aqui você também encontra mais informações aí. Você pode também entrar em contato lá com a Secretaria Municipal de Agricultura e Produção Animal no telefone 289-9936-9816. Funcionamento aí de segunda a sexta, de 12 às 18 horas. E o nosso amigo Samuel Barbosa pediu uma música aqui, outra música do Legião Urbana, que eu vou tocar pra ele na sequência. Obrigada pela participação aqui com a gente. Vem chegando agora pra vocês, Bryan Adams, She Knows Me.
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5: Estamos de volta aqui com Manhã Você, aqui na sua manhã de terça-feira. Na verdade, agora já estamos aí pulando para a parte da tarde, já são 12:39. E tem oportunidade de emprego aqui para você, hein? A Resitec Gerenciamento Ambiental está disponibilizando uma vaga para a unidade em Venda Nova do Imigrante. Vaga de ajudante de motorista. Interessados podem enviar o currículo para o telefone 289-9952-9374. E foi perdida aqui em Venda Nova uma carteira com documentos de Ubiranelli Neves. Quem tiver informações, favor entrar em contato conosco aqui na Rádio FMZ, viu? 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E nós vamos chegando ao finalzinho aqui do nosso programa, mas a gente ainda tem música boa pra tocar pra você. Fica aqui com a gente. Aumenta o volume do rádio, venha ouvir aqui comigo. Coldplay, Adventure of a Lifetime.
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1: Bom demais, estamos de volta aqui com Manhã Você, agora 12:51. 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Atenção aí ao estado de atenção hídrica aqui no, do nosso município, né, e também de todo o estado. O Espírito Santo está aí em um período de atenção aos recursos hídricos e às condições que podem aumentar o risco de incêndios. Por isso, a Prefeitura aqui de Venda Nova, por meio da Defesa Civil e das Secretarias Municipais, vem aí adotando medidas de prevenção e preparando equipes aí para enfrentar os possíveis períodos de estiagem e do fenômeno El Niño. Fica aí também um alerta para a gente evitar desperdícios, né? Adotar práticas de economia de água, não utilizar fogo para limpeza de terreno, pastagem ou lixo. Queimadas não autorizadas e incêndios provocados são crimes ambientais, se lembre disso. E vamos fazer aí a nossa parte para manter aí o nosso município em um bom estágio, digamos assim, para passar melhor por esse período. E o nosso Manhã Você vai ficando por aqui. Nos vemos de novo amanhã, se Deus quiser, às 9 horas da manhã. Você fica agora com uma hora direto de música sem parar. E logo em seguida vem chegando para você Sintonia Total com o nosso amigo Edésio Peterli. Obrigada pela companhia de cada um de vocês. Nos vemos de novo amanhã. Fiquem com Deus e tchau, tchau.
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8: Olá, boa tarde, é isso mesmo, é o programa Sintonia Total, começando agora aqui na sua rádio FMZ 107.1, a rádio da família, a rádio de Venda Nova e das Montanhas Capixabas. A você que está aí sintonizado, seja da sua casa, seja do seu expediente de trabalho, também do seu veículo, ligadinho aí na rádio FMZ enquanto dirige pela BR-262, pelas estradas e rodovias, avenidas, aqui de Venda Nova do Imigrante. Que bom ter a sua companhia em mais um programa Sintonia Total, hoje terça-feira, 1º de setembro. Olha só que maravilha, é o mês de setembro começando. Você já parou para pensar que já se passaram 8 meses desse 2026? É, o ano, a reta final do ano já vai começando, hein? Isso aí, mês de setembro todinho aí para prepararmos, trabalharmos, produzirmos, e é isso aí. Que bom ter a sua sintonia, começando com o pé direito, nosso mês de setembro, aqui na Rádio FMZ. Nós vamos juntos, a partir de agora, eu, Edésio Petrelli, excepcionalmente esses dias estou aqui, no lugar da nossa querida Vanessa Filete, mas aqui uns dias ela volta. E aí vamos juntos até às 16 horas, com música, informação e naquela sintonia. E a gente já começa o nosso bloco musical dessa terça-feira com a banda Casaca, essa banda aí do Espírito Santo, que traz esse ritmo particular, esse ritmo que só a banda Casaca tem e que marcou uma época, hein? Banda Casaca, então, abrindo o Sintonia Total de hoje com a música Sereia.

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3: Economize água. Economizar água é uma tarefa bastante simples. Para isso, basta que algumas práticas do dia a dia sejam mudadas. Um dos pontos mais importantes são reduzir o tempo de banho e verificar se há vazamento de água em casa. Além disso, aproveitar a água da chuva e reaproveitar a água da máquina de lavar também são ótimas dicas.
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2:18, você sintonizado aqui na Rádio FMZ. Terça-feira, 1º de setembro. Todas as cidades do Espírito Santo estão sob alerta de tempestade durante toda a quarta-feira, ou seja, amanhã. Essa informação é com base nos dados do Instituto Nacional de Meteorologia, que é o IMET. Há previsão de chuva de até 50 milímetros por dia e ventos de 40 a 60 quilômetros por hora e também possibilidade de queda de granizo. Apesar do alerta para todo o estado, setembro começou com sol forte e tempo firme em boa parte aqui do Espírito Santo. Nessa terça-feira, 31 cidades já estão sob o aviso de tempestade emitido pelo IMET para hoje, mas agora veio a informação que para amanhã todo o estado do Espírito Santo está com esse alerta para tempestades. E a gente aproveita que já está falando disso e vamos ver o que o Incaper nos diz sobre o tempo. Na quarta-feira, amanhã, o avanço de uma rápida frente fria pelo Espírito Santo muda as condições de tempo em todo o estado. Pela manhã, áreas de instabilidade se formam no sul do estado e avançam em direção às demais áreas do Espírito Santo no decorrer do dia. A previsão de chuva fraca e moderada intensidade em todas as regiões. As temperaturas caem um pouco em todos os municípios. Aqui na região serrana, de acordo com o Incaper, muitas nuvens e previsão de chuva rápida em alguns momentos. Nas áreas menos elevadas, a temperatura mínima será de 16 e a máxima de 24. Já nas áreas mais altas, a mínima prevista é de 14 graus e a máxima de 22 é a previsão do Incaper para amanhã, quarta-feira. Já tem ouvinte participando aqui do nosso Sintonia Total dessa terça-feira. Seu Domelcino Vieira, lá de Santo Antônio da Serra, está ligadinho aqui na Rádio FMZ. Seu Domelcino, obrigado pela sua sintonia e pela sua participação. O senhor que é um fiel ouvinte aqui da Rádio FMZ, obrigado pela sua sintonia. Um alô para o senhor e para toda a sua família, todos os seus amigos. A música que o senhor me pediu, ela vai vir na sequência aqui no nosso próximo bloco de música. Um abraço aí, um alô para todos os ouvintes do bairro Santo Antônio da Serra. E também temos ouvintes lá em Aracê. O Lineker Bravin está sintonizado aqui na Rádio FMZ. Obrigado, Lineker, pela sua sintonia, pela sua participação. Vou mandar um alô também para toda a galera lá da Agro Bravin, de Pedra Azul, de Aracê, que estão aí sintonizados na Rádio FMZ. Obrigado pela sintonia. Todos os ouvintes aí de Aracê, muito obrigado por estarem aqui ligadinhos com a Rádio FMZ. E atendendo aqui o pedido do Lineker Bravin, vamos agora abrindo mais um bloco de música com Capital Inicial, Algum Dia.

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1: É isso mesmo, você sintonizado aqui na Rádio FMZ, agora 2 horas e 33 minutos. Atenção concurseiros, o Corpo de Bombeiros Militar do Espírito Santo vai abrir concurso público com 100 vagas para soldados ainda este ano, além de formação de cadastro de reserva. A corporação já iniciou o processo de escolha da banca organizadora que ficará responsável pelo certame. Atualmente, o salário inicial é de R$ 5.971 após formado. Após a escolha e a assinatura do contrato com a organizadora, o próximo passo do concurso é a publicação do edital. A ampliação do efetivo foi autorizada ainda no mês de junho e a previsão é que a primeira etapa do concurso ocorra ainda este ano, 2026. Detalhes como escolaridade, etapas de seleção, cronograma e requisitos de participação estarão disponíveis no edital. O último concurso dos bombeiros foi realizado em 2022, com a oferta de 120 vagas imediatas e formação de cadastro de reserva. O concurso permitiu a convocação de novas turmas ao longo de 4 anos, esgotando todo o cadastro de aprovados. Então, é um concurso que as vagas imediatas elas são preenchidas e nas turmas seguintes, esses aprovados no cadastro de reservas são chamados. A exemplo disso, esse concurso de 2022, que 4 turmas foram formadas a partir dos participantes desse concurso. Então, vale a pena participar, porque as chances, né, de serem convocados. A banca organizadora foi o Instituto de Desenvolvimento Educacional, Cultural e Assistência Nacional, que é o IDECAM. O edital exigia, na época, requisitos como nível médio de escolaridade, idade entre 18 e 28 anos e Carteira Nacional de Habilitação, a CNH, na categoria B. E o concurso dos bombeiros, ele tem várias etapas. O primeiro é o exame intelectual, que é a prova, depois tem o teste físico, inspeção de saúde, avaliação psicológica, exame toxicológico, investigação social, entrega de documentos e a última etapa é o curso de formação. Então você que tem interesse em entrar para a carreira militar, carreira de servidor público estadual, fique ligado que ainda este ano deve sair o concurso dos bombeiros. Neste final de semana, temos eventos aqui em Venda Nova e na região. Aqui na cidade, vamos ter aí a 10ª Exposição Nacional de Orquídeas de Venda Nova do Imigrante, reunindo produtores, expositores, vendedores, colecionadores e aqueles que admiram as orquídeas de diferentes regiões do Brasil estarão aqui participando desse evento, que começa nesta sexta-feira, dia 4, às 15 horas, com abertura oficial às 18. A programação segue sábado e domingo com entrada gratuita. Vai ser no Ginásio de Esportes da Escola Fioravante.

Vante Calimã, vale a pena participar você e a sua família para prestigiar aí e apreciar as belezas das orquídeas aqui da nossa região. Esse evento que já está no circuito nacional do setor aí de orquídeas, vale a pena participar. E na nossa comunidade vizinha de Pedra Azul vai estar ocorrendo nesse final de semana também a Festa do Morango, este evento que já é tradicional na cidade e esse ano volta a ser realizado aí no mês de setembro, próximo final de semana. Então começa na sexta, sábado e domingo lá no Centro de Eventos Morangão, em Pedra Azul. Na sexta-feira a entrada é gratuita e lá será eleita a realeza com a rainha, princesas e duquesa da 36ª Festa do Morango, apresentações culturais, shows aí no decorrer da sexta e na noite de sexta, né? E no sábado também a programação começa cedo com desfile cultural e apresentações e shows durante o dia e a noite e no domingo também. Então, final de semana movimentado com eventos aqui na nossa região. E agora vai um alô especial lá para Bicuíba, bairro Bicuíba, aqui em Venda Nova do Imigrante, a nossa amiga Zezé, que está fazendo aniversário hoje. Parabéns, Zezé, que Deus te abençoa, continue te abençoando aí com muita saúde, muita prosperidade, momentos felizes, coragem para enfrentar os desafios, né? E alegria de viver. Parabéns aí pelo seu aniversário e especialmente para Zezé, celebrando o aniversário dela. Vamos com a alegria aqui do grupo Revelação com a música Tá Escrito.

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3: 2:50, você sintonizado aqui na Rádio FMZ. Notícia do site A Gazeta sobre golpes digitais. Em engenharia social, entendo o golpe por trás de 40% das fraudes financeiras no Brasil. No primeiro semestre de 2026, a engenharia social foi responsável por 40% de todas as fraudes financeiras registradas no país. Os dados fazem parte de um levantamento recente da COD, Datatec, especializada em inteligência de dados para o mercado de crédito. De acordo com essa empresa especializada, o celular foi o principal canal usado nos golpes, presente em 78% dos casos. O Pix aparece como meio de movimentação em 85% das ocorrências. Diferente de ataques cibernéticos complexos que exploram falhas em sistemas e softwares, a engenharia social baseia-se na manipulação psicológica, ou seja, os golpistas induzem as próprias vítimas a

fornecer dados confidenciais, transferir dinheiro ou conceder acesso a contas bancárias. Os golpes mais frequentes nesse primeiro semestre de 2026 foram a falsa central de atendimento, a vítima recebe uma ligação ou mensagem informando sobre a suposta transação suspeita, conquistando a confiança do cliente, o criminoso o orienta a fazer um estorno via Pix ou instalar um aplicativo de segurança, que na verdade é um programa malicioso de acesso remoto. Também tem o golpe da mão fantasma, que por meio de links maliciosos enviados por mensagem ou e-mail, os golpistas assumem o controle do dispositivo da vítima à distância e realizam operações financeiras sem autorização. E também tem os perfis falsos, que fazem mensagens e páginas clonadas de redes sociais e bancos, que prometem prêmios, renegociação de dívidas ou oportunidades irrecusáveis para capturar senhas e dado de cartões. O mercado financeiro tem investido valores expressivos em inteligência artificial e análise preventiva de dados para identificar comportamentos atípicos e interceptar transações suspeitas em tempo real. No entanto, a conscientização do usuário final ainda é a ferramenta mais eficaz. Então, aqui a matéria passa aqui algumas regras de ouro, que é desconfie de urgência. Os golpistas, eles criam cenários de crise ou oportunidade para impedir que você pense com clareza. Então, desconfiar da urgência. Os bancos não pedem senhas. Nenhuma instituição financeira solicita senhas, tokens ou transferências de teste por telefone ou mensagem. E cheque o remetente. Mais uma regrinha aqui é checar o remetente. Antes de clicar em links, verifique o endereço exato do site ou e-mail. E, por fim, desligue e ligue de volta. Se receber uma ligação suspeita sobre sua conta, desligue e entre em contato diretamente pelos canais oficiais do seu banco. A tecnologia evoluiu para mitigar riscos, mas a atenção do consumidor no dia a dia é o que realmente impede que o golpe se concretize. Desconfiar sempre, muita atenção ao celular, na internet, porque por trás desses golpes tem toda uma engenharia para roubar aí a nossa atenção, nossa confiança e, por fim, os nossos recursos. Seguido com música, agora 2:54. Olha a hora boa de tomar aquele cafezinho da tarde, hein? Enquanto a gente toma café, vamos aqui com Carol Conká, Saudade. Saudade.

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2: 3:10.
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7: Três horas e 12 minutos, você sintonizado aqui na Rádio FMZ na tarde dessa terça-feira, 1º de setembro. Atenção para oportunidades de emprego. O restaurante Smig inaugura em breve e está contratando, com vagas para cozinheiro, pizzaiolo, auxiliar de cozinha, auxiliar de limpeza e atendimento. Aqui você tem salário atrativo, premiação por metas alcançadas e folga no dia do seu aniversário. Envie agora mesmo seu currículo para o WhatsApp 28 99 28 39 50. Repetindo, 28 99 28 39 50. Oportunidades para cozinheiro, pizzaiolo, auxiliar de cozinha, auxiliar de limpeza e atendimento. Já a Resitec Gerenciamento Ambiental está disponibilizando uma vaga para a unidade em Venda Nova do Imigrante de ajudante de motorista. Os interessados devem enviar o currículo para 28 99 52 93 574. Repetindo, 28 99 52 93 74, vaga para ajudante de motorista na Resitec Gerenciamento Ambiental. Atenção, utilidade pública agora. Foi perdida em Venda Nova uma carteira com documentos de Ubiranelli Neves. Quem tiver informações, favor entrar em contato com a Rádio FMZ. Foi perdida a carteira de Ubiranelli Neves. O SUS terá sistema de agendamento de consultas pelo WhatsApp. Notícia do site Tribuna Online. O Sistema Único de Saúde, que é o SUS, passará a utilizar um sistema de agendamento de consultas pelo WhatsApp que poderá beneficiar 20,4 milhões de usuários da rede pública, onde a tecnologia está presente. A ferramenta foi desenvolvida pelo Integra Saúde Digital, e tem como objetivo simplificar o acesso, reduzir faltas e desistências e ampliar a ocupação das vagas disponíveis na rede pública de saúde. O sistema permite que o participante confirme ou peça o reagendamento de consultas diretamente pelo aplicativo de mensagens, sem a necessidade de interação com um operador. O serviço está em fase piloto em cidades parceiras e deve entrar oficialmente em operação no próximo trimestre. Esse, entre os indicadores que serão avaliados, estão a taxa de absenteísmo, o tempo médio de agendamento, a ocupação das vagas e a satisfação dos pacientes. Atualmente, o agendamento de consultas com especialistas ocorre após encaminhamento de um clínico e é integrado ao sistema do SUS, com acesso pelo aplicativo do sistema local. Com a nova ferramenta, parte do processo de confirmação e reagendamento poderá ser feito pelo WhatsApp. Aí veja só, em caso de desistência ou impossibilidade de comparecimento, a automação permitirá que a vaga seja disponibilizada novamente para outro paciente. A gestão das vagas e a regulação continuarão sob responsabilidade das secretarias municipais de saúde. Olha que seja aí uma ferramenta para dar mais dinamismo, né? Menos espera para os atendimentos no SUS. Vem chegando aqui na nossa playlist musical agora, Marisa Monte, Na Estrada.

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2: Três horas e 30 minutos, você sintonizado aqui na Rádio FMZ.

coloca aí na sua agenda, dia 29 de setembro, né, vai ter o Bazar Solidário do Instituto Yuta Batista da Silva. Aqui em Vila Nova do Imigrante é um dia especial de compras, oportunidades e também de solidariedade. Dia 26 de setembro, então, vai ser um sábado, no Lajão da Igreja Matriz São Pedro Apóstolo, aqui em Venda Nova do Imigrante. Vai ser das 8 da manhã às 17 horas o leilão, o bazar, o Bazar Solidário do Instituto Yuta Batista da Silva. Está sendo preparado tudo com muito carinho. As peças recebidas na loja vazia do Shopping Vitórias estão lindas aqui, diz a postagem do Instituto Yuta Batista. Com certeza você vai encontrar aquele achado especial e, ao mesmo tempo, contribuir para as ações e projetos do Instituto. Vale a pena participar, coloca na sua agenda, então, dia 26 de setembro, Bazar Solidário do Instituto Yuta Batista. Bem, chegando na nossa programação agora, Grupo Menos é Mais, com a música Recaída.

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2: 3:51. O programa Sintonia Total vai ficando por aqui, mas antes eu preciso mandar aqui mais um parabéns. E hoje esse parabéns vai para a dona Maria José, que é tia do Gerson. O Gerson manda aqui um feliz aniversário para a sua tia Maria José e um abraço para todos nós aqui da rádio. Que bom, Gerson, comemorar, né, o aniversário aí da sua tia Maria José. Eu também desejo um feliz aniversário, saúde, felicidades, tudo de bom. Parabéns, Maria José, do seu sobrinho Gerson e também de todos aqui da Rádio FMZ. E assim a gente vai se despedindo aqui do Sintonia Total, mas você continua sintonizado que já já chega Magno Nogueira com seu FMZ Sertaneja, tá bom? O Sintonia Total, ele volta amanhã a partir das 14 horas aqui na Rádio FMZ. Um excelente final de terça-feira. A gente volta a se encontrar amanhã, se Deus quiser. Demovia e sempre avante.

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0: Evair Senador 100. 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

0: bom demais da conta, Fiduma e Jeca, cortando as BR, moda boa, Henrique e Juliano também rolou, devia ser proibido, Itaim e Thiago com Ícaro e Gilmar, é o nosso programão FMZ Sertaneja, pra você meu amigo, pra você minha amiga, ligados nesta terça-feira, 1º de setembro, bora que bora, estamos juntos, até às 7. Você se liga pelo nosso telefone, que é o 3546-3068, para mandar seu alô, mandar seu recado. Também pode mandar aí seu WhatsApp, sua mensagem de texto no 28999283068. FMZ Sertaneja, música e informação no seu rádio.
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6: Bora com o nosso programão bom demais, FMZ Sertanejo, agora 4 horas 16 minutos, ô terça-feira, tá quente, hein? Vem chuva por aí, segundo o IMET emitiu alerta aí de tempestade, vamos ficar atento. Agora são 4h16, música e informação no seu rádio aqui pela 107,1, Rádio FMZ, a rádio da família. A tropa do Chapelão, aí, Ana Castela.

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1: 4:27.
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5: De volta no seu rádio, nosso programão bom demais, FMZ Sertaneja. Agora são 4:29. 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Agora, 4:29, segue no seu rádio nosso programa Bom Demais FMZ Sertaneja.

0: Moda boa demais com Gustavo Lima, assunto que dói. Zé Neto e Cristiano também rolou com Ana Castela e Murilo Rufi. Agora são 4 horas e 37 minutos. 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
3: 4h42.
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0: Ô, modão, milionário José Rico, aqui na FMZ 4,49, bom demais. 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Bora com a FMZ Sertaneja. Música e informação no seu rádio aqui pela Rádio da Família, Rádio FMZ. Kaique Felipe Guilherme Benuto. Entrei de gaiato.
1: Fiz responder.

0: Eu te seguro, Panda e MJ Records, aqui na 107,1. Kaique e Felipe também rolou. Guilherme Benuto, entrei de gaiato. Moda boa pra você na FMZ. Agora são 4 horas e 56 minutos. 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Agora são 4h57, você em sintonia com a 107,1 Rádio FMZ, a Rádio da Família. Chegando informação no seu rádio, alerta de tempestade do IMET abrange todo o Espírito Santo. Todas as cidades do Espírito Santo estão sob alerta de tempestade durante toda a quarta-feira, dia 2. Segundo o Instituto Nacional de Meteorologia, IMET, há previsão de chuva de até 50 milímetros por dia, ventos de 40 a 60 km por hora e possibilidade de queda de granizo. Apesar do alerta para todo o estado, setembro começou com sol forte e tempo firme em boa parte do Espírito Santo. Nesta terça-feira, dia 1º, 31 cidades já estão sob um aviso de tempestade emitido pelo IMET. Agora são 4 horas e 58 minutos, música e informação no seu rádio, aqui pela 107,1 Rádio FMZ, a Rádio da Família.
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0: bom demais da conta. Agora são 5 horas mais um minuto. É o nosso programão FMZ Sertaneja, aqui pela 107,1 Rádio FMZ, a rádio da família. Bora que bora, tá chegando aí Simone Mendes pra cantar bonito demais.

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1: Alô, Goiânia! Quem sabe canta com a gente essa aqui, ó!
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0: Alô, trio do Brasil, Distante Dela e Sincero Amor, bom demais da conta. Agora são 5 horas e 15 minutos. 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Bom demais da conta, você ligado aqui na FMZ, a Rádio da Família. Agora são 5 horas mais 15 minutos, vamos para um rápido intervalo. Já já tem mais moda boa no seu rádio.
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3: Simbora com a FMZ Sertaneja, agora 5h19. Bora que bora, até às 7. Estamos juntos com muita moda boa no seu rádio. Quem tá ligado na FMZ é seu Domelcino Vieira. Ô, seu Domelcino. Bairro Santo Antônio da Serra. Bora que bora, alemão do forró.

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4: 5:32.
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7: Sempre faça o descarte correto do lixo. Descartar o lixo adequadamente evita a poluição e até mesmo a propagação de doenças. Ao jogar lixo em um terreno baldio, por exemplo, você pode estar contribuindo para o aumento da população de ratos, baratas e até mesmo de mosquitos da dengue. Recicle seu lixo. Essa medida evita o gasto desnecessário dos recursos naturais e ainda ajuda a diminuir a concentração de lixo no ambiente.
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2: Simbora com a FMZ Sertaneja agora. Cadê meu companheiro de trabalho? Diz a hora aí, meu amigo.
3: 5h47.
2: 5h47? Tá na hora da cotação do café.
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2: Cotação do café para você, meu amigo produtor rural, para você, meu amigo cafeicultor, ligado aqui na FMZ, a rádio da família. O mercado café abrindo no mês de setembro. O Arábica Bebida Dura, 1.603. O Arábica Bebida Rio, 1.263. E o Conilon, R$ 963. É o mercado café, segundo o Centro do Comércio do Café de Vitória. O Arábica Bebida Dura, 1.603. O Bebida Rio, 1.263. E o Conilon, R$ 963, foi aí a cotação do café aqui na Rádio da Família, Rádio FMZ.
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Bom demais da conta, ô terça-feira. Quem tá ligado na FMZ é o Erasmo Krause, lá de Laranja da Terra. Abraço aí pra Laísa Bastos, também pra Maria Alice e Luciano, que tá na Ceasa. Opa, o Luciano tá na Ceasa, lá em Cariacica hoje. Bora que bora! Música do Leonardo, segura água de coco.

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0: 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E a hora certa, 6:01.
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3: Oh, FMZ Sertaneja, estamos de volta, 6:11. Vamos juntos até às 7 com FMZ Sertaneja, música e informação no seu rádio. Lembrando que hoje, terça-feira, logo mais a partir das 19 horas, a Rádio FMZ transmite para você direto da Câmara a sessão dos vereadores e você acompanha aqui na nossa programação. Agora são 6:12. Bora que bora então, moda boa com Daniel e Pardinho, uma coisa puxa outra.

Diego e Dani Mari, Zezé de Camargo e Luciano. Bom demais da conta agora, 6h19. Você ligado aqui na 107,1 Rádio FMZ, a rádio da família. Bom demais da conta. 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Oficina Batistim, o cuidado que seu carro merece. 6h20. Diego e Arnaldo canta Empreitada Perigosa. Segura!

demais, Jorge Matheus. 6h28. 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

0: 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Agora, que horas, hein, meu companheiro de trabalho?
1: 6h29.
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1: 6h29.
0: 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Aô, saudoso Edinho Ferreira, Heraldo Viola e Divino Donizete, segura!

0: Abraço dos violeiros do Brasil, Divino e Donizete.
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Bom demais aí, o Diego Raí, Jonas Esticado, xodozinho, bom demais, agora 6h36. 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Agora tem de Paulo e Paulino. Amor de Primavera.

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3: 6:41.
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7: 6:42, bora que bora. 2-1.

0: Dai Lara pra você que no FMZ é bom demais. Agora 6h47. 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Sicoob, mais que uma escolha financeira. 6h48, daqui a pouquinho direto da Câmara, tem a sessão dos vereadores e você acompanha aqui através da Rádio FMZ, a Rádio da Família. E agora tem sucesso do Geninho com Mariana Fagundes. É o peão todo tatuado.
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0: saudosa Marília Mendonça, Flor e o Beija-Flor, agora 6h59, rolou também Mano Walter com Matheus Fernandes, finalizando o FMZ Sertaneja desta terça-feira aqui pela Rádio da Família, Rádio FMZ. Vamos agora lá para a Câmara de Venda Nova, com apoio técnico aí do Diogo Guimarães, onde já já teremos início aí a sessão dos vereadores. E você acompanha aqui através das ondas da Rádio FMZ e a Rádio da Família. Na sequência, tem aí a retransmissão da Voz do Brasil. Continue ligado aqui na 107,1. 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
1: 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Rádio FMZ. 6h59.

0: Senhoras e senhores, uma boa noite. Satisfação mais uma vez tê-lo conosco nesse dia 1º de setembro. Iniciamos hoje mais um mês que se inicia e daqui a pouco já está acabando o ano novamente. Mas agradecer de pronto aqui a participação de todas as pessoas que nos acompanham pelas meios sociais, pela Rádio FMZ, YouTube, Instagram, todo o público aqui presente. Hoje, informando aquelas pessoas que nos acompanham, hoje nós temos a prestação de contas do prefeito municipal, isso é uma obrigação regimental, então hoje ele se faz presente no momento adequado para convidá-lo para que possa fazer uso da palavra, tanto quanto também hoje nós temos aqui Francisco Alimã, representando a OAB, da nossa seccional aqui de Venda Nova, que vai também fazer uma breve fala sobre uma situação específica que os senhores vão tomar conhecimento. Vai ser muito benéfico para o nosso município de Venda Nova aqui. E agradecer também a presença de todos os secretários aqui presentes. E, desta forma, iniciamos neste momento, então, a nossa 31ª sessão desta Casa de Leis. Gostaria de pedir a gentileza para o primeiro secretário fazer a chamada dos colegas vereadores.
1: Vereador Carlinho Minetti está presente. Vereador Wallace Rodrigues Lacraia está presente. Vereador Alex Nas está presente. Vereador Yuri Uliana está presente. Vereador Valdir Dias está presente. Vereador Fernando Autué está presente. Vereador Sargento Assis está presente. Vereador Alexandre Filete está presente. E vereador Dixon Freitas está presente.
0: Obrigado. Dessa forma, havendo o número legal, declaro aberta a 31ª sessão ordinária da 2ª sessão legislativa da 10ª legislatura da Câmara Municipal de Venda Nova do Imigrante, do dia 1º de setembro de 2026, sob a proteção de Deus. E em nome da comunidade, iniciamos os nossos trabalhos. Nesse contexto, como já é de praxe, eu convido neste momento nosso colega e vereador Yuri Bergamin para fazer a leitura do Evangelho de Lucas, capítulo 4, versículo 31 e 37 da Bíblia Sagrada. Eu convido a todos para ficarmos em posição de respeito.
2: Naquele tempo, Jesus desceu a Cafarnaum, cidade da Galileia, e aí ensinava-os aos sábados. As pessoas ficavam admiradas com seus ensinamentos, porque Jesus falava com autoridade. Na sinagoga havia um homem possuído pelo espírito de um demônio impuro, que gritou em voz alta: "O que queres de nós, Jesus Nazareno? Viestes para nos destruir? Eu sei quem és tu. Tu és o Santo de Deus." Jesus o ameaçou, dizendo: "Cala-te e sai dele." Então o demônio lançou o homem no chão, saiu dele e não lhe fez mal nenhum. O espanto se apossou de todos a eles e eles comentavam entre si: "Que palavra é essa? Ele manda nos espíritos impuros com autoridade e poder e ele sai." E a fama de Jesus se espalhava em todos os lugares da redondeza. Palavra da salvação.
0: Muito bem, feita a leitura do Evangelho, agora nós temos a votação da ata, ata em discussão da sessão ordinária do dia 25 de agosto de 2026. Se houver questionamento a respeito, por favor, se manifeste. Ata em votação, quem for favorável, permaneça como está, quem for contrário, manifeste, por favor. Ata aprovada por unanimidade. Neste momento, convoco o servidor Alex para proceder à leitura do expediente do dia.
3: Projeto de lei número 30/2026 institui a Frente Parlamentar Ampla da Inclusão e Política Municipal de Inclusão da Pessoa com Deficiência. Justificativo do projeto de lei. Ao excelentíssimos senhores vereadores, a criação da Frente Parlamentar Ampla de Inclusão visa estruturar, no âmbito do Poder Legislativo, um espaço permanente de articulação voltado à consolidação política pública inclusiva no município. A inclusão constitui pauta transversal com impacto direto nas áreas de saúde, educação, mobilidade urbana, assistência social, trabalho e infraestrutura. A atuação isolada tende a gerar iniciativa fragmentada e de baixa efetividade. A organização por meio da frente parlamentar permite coordenação legislativa, maior capacidade de articulação política e incremento na qualidade técnica das proposições. Além disso, A frente fortalece a função fiscalizatória do Legislativo ao possibilitar acompanhamento coletivo da execução de políticas públicas, ampliando a capacidade de institucionalizar a atuação da frente ao Poder Executivo. No campo orçamentário, a atuação coordenada contribui para a inserção estruturada de metas e dotações nas leis de planejamento, aumentando a efetividade das políticas propostas. A iniciativa também promove a aproximação entre o Parlamento e a sociedade civil organizada, qualificando o processo legislativo com base em diagnóstico técnico e de demanda concreta. Dessa forma, a Frente Parlamentar Ampla de Inclusão se apresenta como instrumento estratégico para conferir escala, coerência e efetividade à atuação legislativa no tema. Câmara Municipal, aos 25 dias do mês de agosto de 2026, Wallace Rodrigues de Souza, o vereador que assina. Projeto de Lei número 51/2026, institui a Política Municipal de Inclusão da Pessoa com Deficiência e da Outras Providências. Justificativo do projeto de lei. O presente projeto institui a Política Municipal de Inclusão da Pessoa com Deficiência com o objetivo de estruturar de forma integrada a atuação do poder público e superar a fragmentação das ações atualmente desenvolvidas. Embora exista arcabouço normativo nacional, a ausência de planejamento local com metas, indicadores e responsabilidades definidas compromete a efetividade das políticas públicas e reduz o impacto das ações voltadas à pessoa com deficiência. A proposta estabelece diretrizes objetivas à legislação vigente, ao mesmo tempo em que impõe a elaboração obrigatória de um plano municipal com metas e mecanismos de monitoramento, garantindo maior racionalidade administrativa e controle de resultados. Destaca-se a previsão de transparência ativa e publicação de relatórios periódicos, fortalecendo o controle social e avaliação contínua das políticas públicas. O projeto também reconhece o papel estratégico das organizações da sociedade civil, permitindo a articulação com o terceiro setor para ampliação da capacidade de atendimento e execução de programa. Por fim, a integração com os instrumentos de planejamento orçamentário assegura maior visibilidade de implementação e alinhamento com as prioridades do município. Trata-se de medida necessária para fortalecer efetividade, coordenação e continuidade às políticas públicas de inclusão da pessoa com deficiência. Câmara Municipal, aos 25 dias do mês de agosto de 2026, Wallace Rodrigues de Souza, vereador que assina. Projeto 52/2026 dispõe sobre o cadastramento, a regularização e a condição de uso de poços escavados, cacimbas e poços amazonas no município de Venda Nova do Imigrante e da Outras Providências. Justificativo do projeto de lei. Ao excelentíssimo senhores vereadores, a inexistência de lei municipal específica sobre poços escavados tem gerado insegurança jurídica aos munícipes, que são frequentemente notificados e multados pela administração municipal, sem base legal clara, ferindo o princípio da legalidade administrativa. A Constituição Federal confere aos municípios a competência para legislar sobre assuntos de interesse local e para suplementar a legislação federal e estadual no que couber. Artigo 30, inciso 1º e 2º, devendo a atuação municipal harmonizar-se com as competências estaduais para a gestão de recursos hídricos subterrâneos. O Estado do Espírito Santo, por meio do Conselho Estadual de Recursos Hídricos e da Agência Estadual de Recursos Hídricos, reconhece os poços manuais e escavados como uso insignificante. A resolução CRH número 4/2021 define os usos insignificantes da água subterrânea para fins de dispensa de outorga, e a instrução normativa 03/2026 disciplina os procedimentos e critérios para a regularização do uso da água subterrânea com disposições específicas para poços tubulares, manuais e poços cacimba. Esse projeto alinha a legislação municipal a esse arcabouço normativo, vedando ao município a imposição de sanções onde o próprio ente estadual já reconhece o uso como regular. A proposta possui relevante interesse social, beneficiando diretamente a população que depende de poços para garantir o direito fundamental de acesso à água potável, e estabelece ao mesmo tempo normas mínimas de proteção sanitária e de qualidade da água, em consonância com a portaria 888/2021, compatibilizando o acesso à água com a tutela da saúde pública. Câmara Municipal, aos 26 dias do mês de agosto de 2026, Alexandre Filete é o vereador que assina. Requerimento número 31/2026, Alexandre Filete que assina. Indicação 108/2026, ao excelentíssimo senhor presidente da Câmara Municipal de Venda Nova do Imigrante, vereador Alexandre Filete. Vereador pai signatário com assento nessa colenda cajileira, usando de suas atribuições, indica ao chefe do Poder Executivo Municipal, excelentíssimo senhor Dalton Perim, a necessidade de substituição das lâmpadas de iluminação pública dos postes 35, localizado no bairro Providência 2, na rodovia Pedro Cola, quilômetro 2, e o 917, localizado no bairro Minete, na rua São Pedro. A presente indicação tem por objetivo solicitar ao Poder Executivo Municipal a substituição das lâmpadas de iluminação pública dos postes acima identificados, tendo em vista a necessidade de garantir condições adequadas de iluminação aos moradores e demais usuários. Diante do exposto, espera-se o acolhimento da presente indicação e a adoção das providências necessárias em benefício dos moradores e usuários das referidas localidades. Venda Nova do Imigrante, aos 20 dias do mês de agosto de 2026, João Batista de Assis é o vereador que assina. Indicação 109/2026, o excelentíssimo senhor presidente da Câmara Municipal. Vereador vai signatário com assento nessa colenda de leis, usando suas atribuições regimentais, indica ao chefe do Poder Executivo Municipal, excelentíssimo senhor Dalton Perim, a necessidade de substituição da lixeira comunitária localizada no bairro Providência, no quilômetro 2 da rodovia Pedro Cola. A presente indicação tem por objetivo solicitar a substituição da lixeira comunitária existente no bairro Providência 2, localizada no quilômetro 2 da rodovia Pedro Cola, tendo em vista as atuais condições precárias da estrutura. A lixeira encontra-se completamente deteriorada e apresenta risco de desabar, situação que pode comprometer a segurança das pessoas que utilizam o local e também prejudicar a adequação às disposições dos resíduos. Além disso, as condições atuais da estrutura provocam poluição visual, comprometendo a organização e o aspecto da região. A substituição por uma estrutura adequada e resistente contribuirá para proporcionar melhor condição de higiene, organização e segurança, facilitando o correto descarte e o reconhecimento e o recolhimento dos resíduos produzidos pelos moradores e produtores locais. Dessa forma, solicita-se ao Poder Executivo Municipal que, por meio da Secretaria competente, realize vistoria no local e providencie a substituição da lixeira comunitária por um modelo adequado às necessidades da comunidade, garantindo melhores condições para o armazenamento e o recolhimento dos resíduos. Diante do exposto, espera-se o acolhimento da presente indicação e a adoção das providências necessárias. Venda Nova do Imigrante, aos 20 dias do mês de agosto de 2026, João Batista de Assis é o vereador que assina. Indicação número 110/2026, o excelentíssimo senhor presidente da Câmara Municipal de Venda Nova do Imigrante, vereador Alexandre Filete. Vereador, pai signatário com assento nessa colenda de leis, usando suas atribuições regimentais, indica ao chefe do Poder Executivo Municipal, excelentíssimo senhor Dalton Perim, a realização entre os meses de março e maio de 2027, a campanha pública de conscientização e orientação aos contribuintes sobre a possibilidade de destinação de parte do imposto de renda da pessoa física ao Fundo Municipal dos Direitos da Criança e do Adolescente e ao Fundo Municipal da Pessoa Idosa de Venda Nova do Imigrante. A presente indicação tem por objetivo estimular a população de Venda Nova do Imigrante a conhecer e utilizar os mecanismos legais que permitem a destinação de parte do imposto de renda devido aos fundos destinados à proteção de crianças, adolescentes e pessoas idosas. A campanha deverá ser realizada especialmente entre os meses de março e maio de 2027, período coincidente com a entrega da declaração de ajuste anual de imposto de renda, possibilitando que o município alcance contribuintes no momento mais oportuno para orientá-los sobre a realização da destinação. Permite direcionar recursos para ações, programas e projetos voltados à proteção, promoção de direitos, inclusão e melhoria da qualidade de vida das crianças, adolescentes e pessoas idosas. Além disso, muitos contribuintes desconhecem essa possibilidade ou deixam de realizar a destinação por falta de informação sobre o procedimento. Por isso, uma campanha institucional poderá esclarecer que, observadas as regras e os limites estabelecidos pela legislação tributária, a destinação não representa pagamento adicional de imposto, mas direcionamento de parcela do próprio imposto de renda devido para fundos habilitados. A iniciativa poderá contribuir para aumentar a captação de recursos destinados às políticas sociais do próprio município, fortalecendo projetos e ações em benefício da população local, estimulando a população, a participação do cidadão na definição da aplicação social de parcela de seu imposto. Diante do exposto, solicita-se o Poder Executivo Municipal que adote as providências necessárias para a sua realização no período de março e maio de 2027, com ampla divulgação e orientação aos contribuintes. Venda Nova do Imigrante, aos 27 dias do mês de agosto de 2026, Carlos Alberto Minetti, ao vereador que assina. Comissão de Finanças e Orçamento, parecer, prestação de contas referente ao mês de junho de 2026, trata-se do processo 697, encaminhado pelo Poder Executivo Municipal por meio do ofício 103 de 2026, contendo a prestação de contas referente ao mês de junho de 2026 para a apreciação dessa Comissão de Finanças e Orçamento. O pedido dessa comissão, os autos foram encaminhados à contabilidade da Câmara Municipal, que procedeu à análise dos balancetes mensais e dos aspectos contábeis, orçamentários e fiscais. Conforme a manifestação da contabilidade da Câmara Municipal, a receita orçada para o exercício correspondente a R$ 150.144.000, tendo sido arrecadado até o período montante de R$ 98.561.053,17, equivalente a 65,64% da previsão, desempenho considerado acima do esperado para a captação de receitas. Quanto às despesas excluídas à Câmara Municipal, a despesa orçada corresponde a R$ 142.552.960,18. Enquanto a despesa liquidada até o período totaliza R$ 62.070.079,80, equivalente a 43,53%. Evidenciando execução em ritmo inferior ao da arrecadação e, segundo a manifestação técnica, postura cautelosa na gestão dos recursos públicos. No tocante aos limites e índices legais, a contabilidade registrou despesa com pessoal do executivo de 38,62% e despesa com pessoal consolidado de 39,83%, ambos abaixo dos limites estabelecidos pela Lei de Responsabilidade Fiscal. Os gastos com saúde alcançaram 21,70%, superando o mínimo legal de 15%. Por outro lado, os percentuais apurados em educação de 14,91% e na aplicação de recursos do Fundeb de 56,39% ainda não atingiram o mínimo legal, circunstância que recomenda acompanhamento para a sua adequação até o encerramento do exercício. Manifestação contábil concluiu não ter sido constatadas irregularidades formais aos balancetes encaminhados pela Prefeitura Municipal referente ao mês de junho de 2026. Conclusão, diante do exposto, considerando especialmente a manifestação da contabilidade da Câmara Municipal, opina-se favoravelmente ao conhecimento da prestação de contas referente ao mês de junho de 2026, com ressalva quanto aos índices da educação e de aplicação dos recursos do Fundeb. Recomenda-se o acompanhamento até o encerramento do exercício financeiro. Sala das sessões, 19 de agosto de 2026. João Batista de Assis é o relator. Manifestação da comissão. A Comissão de Finanças e Orçamento, reunida de forma regimental, acompanha o voto do relator e manifesta favorável ao conhecimento da prestação de contas referente ao mês de junho de 2026, com ressalva contra os índices da educação e da aplicação de recursos do Fundeb, cujo cumprimento deverá ser acompanhado nos períodos subsequentes. Sala das comissões, 19 de agosto de 2026, Carlos Alberto Minetti, presidente, João Batista de Assis, relator, e Dixon Freitas dos Santos, secretário. É só isso, senhor presidente.
0: Obrigado, Alex. Dentro do expediente do dia, das matérias lidas, se houver algum vereador fazer algum questionamento, se manifeste, por favor. Havendo, nós vamos agora para a ordem do dia. Hoje nós temos três situações a ser discutida e votada. A gente deve fazer brevemente. A primeira delas dispensa leitura por se tratar de segunda votação. Dessa forma, em segunda discussão, projeto de lei 044-2026, de autoria do Poder Executivo Municipal, que desafeta a área pública municipal, autoriza sua doação à União com destinação ao Tribunal Regional do Trabalho da 17ª Região e da outras providências, projeto em discussão. Se houver questionamento, por favor, se manifesta. Projeto de lei 044-2026, em segunda votação, quem for favorável, permaneça como está, quem for contrário, manifeste, por favor. Projeto de lei 044-2026 em segunda votação, aprovado por unanimidade. Convido o servidor Alex para proceder à leitura do parecer do projeto de resolução 005/2026.
3: Comissão de Legislação, Justiça e Redação Final, projeto de resolução 5/2026, trata-se do projeto de resolução de autoria da minha diretora que dispõe sobre a estrutura administrativa da Câmara Municipal de Venda Nova do Imigrante, organiza os cargos de provimento em comissão, estabelece suas atribuições, requisitos de investidura, regime de exercício da outras providências. A proposição promove a reorganização da estrutura administrativa do Poder Executivo, disciplinando os órgãos que integram os cargos de provimento em comissão, as funções gratificadas, as respectivas atribuições e as normas aplicáveis. Voto do relator. Compete a essa comissão apreciar os aspectos constitucionais, legais e jurídicos. A matéria se insere na esfera de autonomia administrativa, organizacional do Poder Executivo Municipal, sendo legítima a iniciativa da minha diretora para disciplinar a estrutura interna da Câmara Municipal e estabelecer as atribuições dos órgãos. A proposta busca modernizar e racionalizar a organização administrativa da Casa, estabelecendo estrutura definida para o suporte das atividades legislativas, fiscalizatórias, administrativas e institucionais, com observância expressa nos princípios da legalidade, pessoalidade, moralidade e publicidade, eficiência, economicidade, transparência, governança e responsabilidade fiscal. Verifique-se ainda que os cargos de provimento em comissão são vinculados a atribuições de direção, chefia e assessoramento, enquanto as funções gratificadas são reservadas aos servidores efetivos em consonância com os parâmetros constitucionais. Não se identifica, portanto, óbvio à ordem constitucional, legal, regimental ou de técnica legislativa que impeçam a regularidade. Diante do exposto, o voto do relator é favorável à aprovação do projeto de resolução. Sala das comissões, 19 de agosto de 2026, Carlos Alberto Minetti é o relator. A Comissão de Legislação, Justiça e Redação Final, reunida à apreciação da matéria, acompanha o voto do relator e manifesta-se favorável à aprovação de acordo com o que foi demonstrado. Sala das comissões da Câmara Municipal, 19 de agosto de 2026, Gixson Freitas dos Santos, presidente, Carlos Alberto Minetti, relator, João Batista de Assis, secretário.
0: Em única discussão, projeto de resolução 005/2026, de autoria da mesa diretora, que dispõe sobre a estrutura administrativa da Câmara Municipal de Venda Nova do Imigrante, organiza os cargos de provimento em comissão, estabelece suas atribuições, requisitos e investidura, regime de exercício e dá outras providências. Projeto em discussão. Se houver questionamento, manifeste, por favor. Projeto de resolução 005/2026 em única votação. Quem for favorável, permaneça como está. Quem for contrário, manifeste, por favor. Projeto de resolução 005/2026 em única votação, aprovado por unanimidade. Por último, convido o servidor mais uma vez para proceder à leitura do parecer do requerimento 031/2026.
3: Requerimento número 31, vereador Baixo signatário com assento nessa colena Casa de Leis, conformidade com o que dispõe o artigo 59, inciso 15 da Lei Orgânica, com acordo do artigo 115, parágrafo 3º do inciso 10 do Regimento Interno, requer, após ouvido plenário, que sejam prestados pelo Poder Executivo Municipal informações acerca do Conselho Municipal de Habitação, instituído pela Lei Municipal 811, de 23 de março de 2009, com alterações promovidas pela Lei Municipal 1607, de dezembro de 2023, que altera a Lei Municipal 811. Diante disso, requer que sejam encaminhadas as seguintes informações. Se o Conselho Municipal de Habitação se encontra atualmente ativo ou em funcionamento, em caso de funcionamento, informar quem são os atuais membros do Conselho, indicando seus respectivos segmentos e representações. Caso o Conselho não esteja ativo ou em funcionamento, informar os motivos que impossibilitam ou impediram seu funcionamento, bem como se houver as providências adotadas pelo Poder Executivo para a sua regularização. Encaminhar cópia da ata da última reunião realizada pelo Conselho Municipal de Habitação. Informar se existe Fundo Municipal de Habitação, indicando sua legislação de criação e regulamentação. Em caso de existência do Fundo Municipal de Habitação, informar se há atualmente recursos disponíveis, indicando, se possível, o saldo existente e a destinação dos recursos. Informar ainda se existem programas, projetos ou ações habitacionais em andamento no município vinculado ao Conselho Municipal de Habitação ou ao respectivo fundo. Atenciosamente, Câmara Municipal, 31 de agosto de 2026, Alexandre Filete, o vereador que assina. É só isso, senhor presidente.
0: Em única discussão, requerimento 031/2026, de autoria do vereador Alexandre Filete, que requer o excelentíssimo senhor presidente deste legislativo, que encaminha o excelentíssimo senhor prefeito municipal, pedido de informações acerca do Conselho Municipal de Habitação. Requerimento em discussão, se houver questionamento, manifeste, por favor. Requerimento 031/2026, em única votação, quem for favorável, permaneça como está, quem for contrário, manifeste, por favor. Requerimento 031/2026, em única votação, aprovado por unanimidade. Com isso, nós encerramos essa ordem do dia. Esses eram as três situações pelo qual nós atravessamos aí, já votamos. Hoje, como eu disse no início, nós temos uma prestação de conta, né, por questões regimentais, de certa forma, traz a incumbência do chefe do executivo em prestação de conta. Ele se faz aqui presente, gostaria de convidar o vereador Yuri para recepcioná-lo. Prefeito, por gentileza, só lembrando que nós estamos em período eleitoral, para se tomar o cuidado máximo para não incorrer em algumas situações eleitorais com nomes de candidatos e etc. Pode ficar à vontade, prefeito. É seu momento agora.
4: Bem, vamos lá. Boa noite. Cumprimentar aqui o nosso presidente, cumprimentando a mesa, cumprimentar nossos vereadores do plenário. Para ser bem sucinto aqui, nós estamos aqui num momento aí de prestação de conta, cumprimentar nossos colaboradores, na pessoa da Tânia, chefe de gabinete, ela e nossa secretária de administração, enfim, sinto-se todos cumprimentados. Nós vamos ler uma pequena mensagem aqui, depois vamos tentar fazer uma apresentação bem sucinta aqui para ficar registrada a nossa prestação de conta, cumprindo esse regime, essa questão regimental. Então, com grande satisfação que hoje apresentamos as ações referentes ao primeiro semestre de 2026, na Prefeitura Municipal de Venda Nova do Imigrante. Isso representa nosso compromisso permanente com a transparência, a responsabilidade na aplicação dos recursos públicos e a prestação de conta à população e ao Poder Legislativo, conforme determina a Lei Orgânica Municipal. Com responsabilidade e planejamento dos recursos públicos, a Prefeitura avançou ainda mais nos primeiros 6 meses deste ano, dando continuidade de obras em andamento, ampliando investimentos, executando novos projetos, sempre buscando atender às demandas da nossa comunidade com eficiência e diálogo. Sabemos que ainda há muito por ser feito. O segundo semestre também exigirá o mesmo empenho e zelo com os recursos públicos. Assim, reafirmamos nossa missão de continuar governando com transparência, ética e planejamento, buscando sempre oferecer serviços públicos de qualidade e construir uma cidade cada vez mais desenvolvida, acolhedora e preparada para as futuras gerações. Agradeço a confiança da população, agradeço o trabalho de todos os servidores municipais e a parceria da Câmara de Vereadores. Seguiremos unidos, trabalhando pelo presente e construindo um futuro ainda melhor para a Venda Nova do Imigrante. Faremos agora um relato com apresentações, né, das ações de algumas secretarias para poder demonstrar aí uma prestação de conta do que foi realizado nesse semestre e algum histórico também. Né, então, o relatório é do primeiro semestre de 2026. Obrigado. Nós iniciamos aqui a nossa apresentação com a Secretaria Municipal de Saúde. Então, as nossas principais ações que nós entendemos foi o fortalecimento do serviço de saúde, garantindo atendimento e qualidade à população, implantação de serviço municipal de oftalmologia e mais de 250 atendimentos mensais, demonstrando todo o empenho da nossa secretaria. Ampliamos ainda a oferta de ultrassonografia e de articulações de músculo esquelética, evitando deslocamento de pacientes para outros municípios. Isso tem sido o foco nosso, evitar o deslocamento de pacientes para fora do município. Isso tem sido muito custoso para as pessoas e a nossa secretaria está muito empenhada para diminuir isso. Estamos também aí pronto para poder entregar para a população uma nova unidade de saúde do bairro Marmim. Nós estamos num dilema porque nós vamos estar ampliando a obra de ampliação da unidade de saúde do bairro Vila da Mata, que vai ser ampliada, e provavelmente para ela ser ampliada ela vai precisar ser desativada por um período, mas nós vamos ter também a unidade de saúde do bairro Marmim, que vai ajudar a superar essa necessidade, que vai acontecer no nosso município. Então já é um avanço, na questão do serviço ofertado no nosso município. Falando um pouco também de educação, a gente quer aqui registrar e parabenizar a nossa Secretaria de Educação, na pessoa do nosso secretário, Tiago, pelo excelente desempenho da nossa Secretaria de Educação. Temos aqui indicadores inéditos no nosso município e isso nos dá uma segurança que a gente está sendo muito eficiente nessa questão da educação, que é muito relevante. Então nós temos aqui a conquista do selo ouro em alfabetização a nível nacional. Tivemos em Brasília junto com o nosso secretário para poder receber esse selo. Então foi muito gratificante. E nós temos ainda um avanço, conseguimos atingir 90% das crianças alfabetizadas na idade certa, o 8º melhor resultado do Espírito Santo. Nós somos aí, o nosso IDH subiu tanto que nós somos o primeiro da regional e o 8º no estado do Espírito Santo. Então isso aí foi o melhor índice da história do município. Então isso aí registra todo o avanço que a nossa equipe aí da Secretaria de Educação tem feito para que a gente possa cada vez mais qualificar a educação no nosso município. Nós também implantamos a questão da eleição direta de diretores. Isso aí é a parte técnica, a gente, como prefeito, não quis interferir em nada. O nosso secretário de educação, ele fez um procedimento democrático, onde a população que escolhia seu diretor, sem influência política nenhuma, e a gente acha que foi um bom negócio, haja visto o nosso avanço. Mas implantamos também, estamos implantando no município o bônus de desempenho, que é uma experiência do governo do estado, e eu acho, não tenho certeza, mas talvez seja o nosso primeiro município a também estar implantando isso na rede municipal, que é o bônus de desempenho para os profissionais do magistério. Então nós entendemos também que é um avanço. E criamos também no município o primeiro seminário municipal de educação, no intuito de estar levando também a parceria e a proposta da integração do ambiente municipal de educação. Fizemos também alguns investimentos, estamos aí com investimento para construir a biblioteca municipal. Nós conseguimos também um investimento, um recurso do FUNPAS para uma nova escola. E tivemos também um outro recurso do FUNPAS também para uma segunda escola. Então nós estamos aqui praticamente com 4 escolas para serem construídas no município, 2 da gestão passada e 2 dessa gestão. E concluímos também a aquisição do prédio do Salesiano, uma coisa muito interessante, iniciou num outro momento e a gente conseguiu concluir uma coisa que estava em questionamento na justiça, e nós então entramos no circuito e graças a Deus conseguimos concluir a aquisição do prédio. Hoje o prédio é da prefeitura, está sendo feito o projeto para reforma daquele prédio, para que a gente possa também dar melhor condição na gestão da nossa educação. E na questão da agricultura também, nós avançamos muito porque nós conseguimos fazer um feito que nós entendemos muito importante, que nós adquirimos através de outra pasta as instalações da Pronova. E nessa instalação estava também instalado um galpão de citros, que foi construído já na gestão nossa nos anos 2012, 2013, por aí. e ficou parado muito tempo, então a gente estava num impasse com a Pronova e nós acabamos adquirindo aquele patrimônio que contempla esse galpão de citros, também pela agricultura, muitas obras, o recapeamento da BR, da rodovia dos produtores, que nós estamos entregando à população agora. É um projeto da Secretaria da Agricultura, junto com a Secretaria de Estado de Governo, né, que implantamos lá um recapeamento total daquela via. Calçamento da Rota dos Lagos, também é uma obra que está sendo terminada, ela estava paralisada, ela tinha sido abandonada pela empresa que tinha sido vencedora, e agora no nosso mandato nós conseguimos reativá-la e ela está quase pronta. Né, temos também um programa de calçamento rural, estamos iniciando ele aí na rota do Lago de Alto Bananeiras, aqui naquela região ali também, vamos implantar, já implantamos 1,5 km lá em cima perto do lago e vamos agora implantar 1 km também daqui para lá. Então também muito calçamento no nosso município. Além de capacitações, destaque de prêmio de queijo, fortalecimento da Feira da Agricultura Familiar e tantos outros, né? Temos também a avaliação dos ITBIs rurais, então assim, muita coisa que está acontecendo aí. Com relação ao turismo, também muito boas informações, né? Nós começamos aí na reforma do ponto de informação turística, é um ponto, sempre foi um ponto de referência, e ela estava um pouco abandonada, e nós estamos então na questão do ponto de informação, estamos já licitando ou em licitação da reforma do Centro Cultural Máximo Zandonati, né? Também mais um equipamento que nós inauguramos lá em 2010 e nunca teve nenhum aporte de recurso para melhorar a instituição, então nós estamos lá também reformando o Centro Cultural, já está sendo em licitação, provavelmente deve estar licitado. Nós estamos criando, né, no município, uma rua de lazer, que vai chamar Rua das Palmeiras, uma rua para potencializar um pouco o turismo, para a gente ter um ponto de encontro com as pessoas que vêm no nosso município. Nós já vimos essas experiências em outros municípios e tem dado certo, e a nossa equipe então planejou essa rua ali na Rua das Palmeiras, que é ali no centro da cidade, né? Então também instalamos várias placas de informação turística. Quem anda no município aí pode ter percebido um avanço muito grande nessa identificação, né? Estamos ali na revitalização da Rua do Imigrante e desenvolvendo também um projeto de pórticos na entrada do município para identificar o nosso município. Estamos também com estudo técnico aqui para a implantação dos canteiros, né, da rodovia, que é também um cartão postal da nossa cidade. Na Secretaria de Esporte e Lazer, mantivemos aí todos os projetos que já estavam em andamento, criamos o Campeonato Municipal de Bottom Bike, né? Continuamos com todos os projetos, Campeão do Futuro, Competição das Comunidades, quadra esportiva do Padre Emílio, né? Um equipamento também que vai ser muito útil para a Venda Nova, né? Então a quadra ali já estava um pouco deteriorada e nós conseguimos, junto com o governo, essa quadra, que vai ser muito benéfica ali, com arquibancada, tapada, tudo certinho, com certeza vai fortalecer muito o esporte no nosso município, que é a quadra da Praça Padre Emílio. Estamos fazendo também uma reforma da Praça Santa Marta, que vai ter também uma pequena quadra coberta lá, para incentivar o esporte naquela região. E estamos implantando na Vi Sozinho um centro esportivo público, né? Aquela é uma região que está crescendo muito e a gente teve a oportunidade de ter esse projeto pelo governo federal e a gente fez um estudo, entendemos que lá ele ia ser bem utilizado, então já está sendo implantado também, né? Então a gente está vendo aí um projeto para o município inteiro. Na Secretaria de Finanças, né, que é o setor que controla o nosso dinheiro, a gente teve bastante atendimento também, mais de 3.500 atendimentos, protocolos, inscrições estaduais de contribuintes, IPTU, nós estamos aí atualizando a nossa planta genérica de valores, a nossa equipe da finança está aí atento para isso, né? E a atualização tem por finalidade aproximar os valores utilizados pelo município da realidade do mercado imobiliário. Isso é um grande avanço, porque a gente sabe que o IPTU é um recurso prioritário, assim, muito importante no município. Na Secretaria de Assistência Social, né, nós estamos mostrando aí no slide, muitos atendimentos também, mais de 3.500 atendimentos, mais de 5 mil atendimentos de um modo geral, então muita gente atendida, vários atendimentos, vocês podem ver aí na tela, né? Nós inauguramos o abrigo institucional, o atendimento de crianças e adolescentes em acolhimento, né? Já estamos lá já atendendo bastante criança. Nós implantamos a campanha do Faça Bonito, né? Que é o Maio Laranja, ampliação das ações preventivas e educacionais. Ainda na área de assistência social, campanhas desenvolvidas, né? Prevenção da gravidez na adolescência, campanha Faça Bonito, Maio Laranja. E destaque do semestre foi a implantação do setor de vigilância socioassistencial, fortalecimento da rede de proteção social e ampliação das ações preventivas e educativas. Então, precisamos ter sempre um olho muito atento, né, com muito carinho, dessa questão da demanda das nossas secretarias, em especial a Secretaria de Assistência Social. Secretaria de Administração também, né, como tantas outras, tem seu papel relevante, e nós tivemos então como prioridade o concurso público. A gente sabe a importância hoje de um funcionário efetivo, você fortalece a formação da equipe. Enquanto você não tem isso, você fica fazendo processo seletivo, você não consegue manter o funcionário por um período maior, e às vezes ele se qualifica e no próximo processo seletivo ele não passa, então você quebra toda uma carreira, toda uma cadeia de atendimento qualificado. Então o último concurso que teve foi também em 2016, na nossa ex-administração, e agora estamos fazendo um outro concurso que já foi homologado e já está sendo chamado os vencedores, né, os eleitos, que a gente possa, os aprovados, que a gente possa então formatar e formar uma equipe efetiva na nossa prefeitura, que a gente possa implantar bem enraizada a responsabilidade da continuidade da administração, que é muito importante, né? Foi antes do período eleitoral, então não está tendo nenhum problema com relação a essas questões, né? Nós estamos enquadrando os servidores efetivos conforme a lei municipal, cumprindo as obrigações. Uma coisa importante também da administração: nós, em 2013-14, nós criamos o primeiro almoxarifado da Prefeitura Municipal de Venda Nova, né? E essa questão do almoxarifado foi uma coisa que foi ficando cada vez mais exigente, e quando nós voltamos, nós tínhamos um galpão alugado para ser almoxarifado, né, que a gente chama de patrimônio morto. E o que que acontecia? Cada vez que você alugava um galpão ou partia para outro, você ia deteriorando e até perdendo, né, os nossos registros. E a gente viu, percebeu essa necessidade, e nós tivemos então a felicidade de negociar lá com a Pronova, junto com nossos avaliadores, e a gente conseguiu então ter agora um galpão próprio para o almoxarifado. Então não vamos ter mais essa questão de perder documentos, perder coisa que às vezes tem muita importância. Então, no nosso entendimento, foi prioridade, nós achamos muito interessante e temos certeza que nós demos um passo muito importante para poder tranquilizar a gestão a longo prazo, né? E também nós tivemos algum probleminha aí com auxílio alimentação, a empresa abandonou, depois nós tivemos que botar no cartão no contra-cheque, mas não era muito indicado, e agora nós regulamentamos isso também a partir de julho de 2026. Né? Fizemos várias licitações, né? Nós estamos aí com 3 milhões e 500 de recurso próprio licitado para trabalhar, e recurso de repasse mais de 16 milhões. Né? Então, além disso, também temos já outras obras licitadas, como é o caso do nosso centro de eventos, que são quase 10 milhões, que está em rodando, né, para a gente poder implementar estrutura interessante no nosso município. Né? Então, praticamente só de investimento, nesse período, nós já estamos com mais de 20 milhões de investimento. Então, se a gente for olhar o que a nossa sobra de dinheiro, com mais a gente investiu, que vocês vão poder ver no final, foi uma gestão de muita austeridade, de muito resultado e muito compromisso com as entregas. Né? Tanto é que hoje nós temos mais de 190 contratos em funcionamento que dão um valor de mais de 100 milhões de reais. Então, quer dizer, são 100 milhões de reais que estão caindo no nosso município através de infraestrutura ou através de coisas de interesse social, econômico, para poder qualificar e melhorar a administração do nosso município. Né? Então, nesses recursos próprios, né, nós temos aí, por exemplo, a questão dos projetos de complementares do Centro de Evento Padre Cleto Calimã, que não estava previsto no nosso convênio com o governo do estado. Né? Nós temos a cobertura do Centro Agroambiental, que também já estava precisando de apoio. Nós temos aí a impermeabilização do talude, né, do bairro Marmim. Uma coisa que eu achei interessante, nós tínhamos lá um terreno de quase 3 mil metros, praticamente parado, porque é a área pública daquele loteamento, e nós estamos tentando e encontramos uma solução para utilizar aquele terreno. Então, hoje nós estamos lá com o terreno praticamente disponível para implementar qualquer equipamento no município. E a gente sabe que hoje, para você conseguir recurso, tem que ter terreno, senão você não consegue nada. Né? Então, nós estamos sempre priorizando imóveis e terrenos para que a gente possa conseguir benefícios através do governo do estado e através do governo federal. Haja visto, por exemplo, nós inauguramos esses dias duas escolas, todas as duas escolas implantadas nos terrenos que nós compramos nos mandatos anteriores. Que se nós não tivéssemos o terreno, a gente não conseguia o recurso para implantar as escolas. Então, é muito importante a gente ter essa reserva de imóveis para a gente poder ir buscando equipamentos para a nossa comunidade. Então, nós já estamos com esse terreno, né, no bairro Marmim, estamos preparando um outro, possivelmente para fazer uma escola, e essa está sendo o nosso foco, o nosso planejamento. Trabalhar sempre em busca de oportunizar o município a ter os seus terrenos para poder conseguir recurso. Né? O caso, por exemplo, lá da Viçosinha, só conseguimos implementar lá o recurso de mais de 1,5 milhão porque tinha o terreno. Então é muito importante a gente ter essa percepção de ter terreno para a gente poder implantar nossos benefícios. Né? Então isso foi da administração. Nós também... Ah, está aqui que está, né? Nós também fizemos aqui, nós também estamos licitando a pavimentação interna do Tomatão, lá do Caxixe, né, Veriate? Estamos lá com o Tomatão, precisando de um calçamento, e nós tivemos uma felicidade também, no mandato anterior, inaugurar aquele centro de eventos, né? E hoje nós estamos retomando, voltando lá e trazendo mais benefícios para aquela comunidade. Estamos programado com a comunidade, que a nossa proposta é trabalhar sempre de forma democrática e de interagir com a sociedade, e vamos implantar um campo de futebol novo lá, não é isso? Nosso conselho comunitário do Caxixe, nós estamos dialogando com eles, e também nessa área que a gente tem lá, provavelmente a gente vai implantar um campo de futebol no tamanho oficial para poder fazer também iluminação e implementar benefícios naquela região, né? Nós também, como eu disse, nós estamos também contratando a Rua das Palmeiras, que vai ser uma novidade, né, em Venda Nova, e assim a gente vai indo. A Secretaria de Interior e Transporte, ela assim um pouco mais modesta, porque é só gestão de frota, né? Então a gente também melhorou mais o controle de abastecimentos, tivemos coisa no passado aí que ficou um pouco complicado com relação à credibilidade e a coisa certa, né? Nós herdamos aí processo com relação à aquisição de abastecimento de forma irregular, então nós priorizamos isso, estamos monitorando a nossa frota e estamos também tentando ampliar a nossa frota, que a gente sabe que todo dia a frota vai ficando desgastada e a gente precisa estar sempre atualizando a frota. Meio ambiente.

cada nossa secretaria, mas a gente conseguiu avançar muito na liberação dessas licenças através da capacitação dos nossos servidores. É um desafio ainda a implantação dessa secretaria, porque ela é bem hoje demandada, mas a gente está firme que nós vamos avançar. Temos essa questão dos animais, né? Dos cachorros de rua, nós já construímos um lugar específico para esses cachorros e estamos lançando também o programa Calçada Verde Cidade Viva, que é a maneira da gente também colocar a nossa cidade aí e mais bonita para a população. Temos a Defesa Civil, né, que estamos aí em atuação preventiva de gestão de recursos, monitoramento com resposta e emergência, fortalecimento da estrutura e capacitação e educação preventiva. É o nosso responsável pela Defesa Civil, Rodrigo Fardim, é da área, né, que ele é do Corpo de Bombeiro, então ele está aí fortalecendo a nossa prevenção e ajudando aí na nossa estruturação. Né, nós tivemos reconhecimento e prevenção, conseguimos um recurso para fazer um muro de contenção ali no hospital, acho que foi só o nosso Irupi que conseguiu. Né, fizemos o projeto e conseguimos, através do FUNPEDEC, né, que é um fundo específico para isso, estamos com o plano de ação contra o El Nino. O El Ninho, né? O El Ninho está vindo por aí. Temos que estar sempre atento. Secretaria de Obra, né? Estamos aí com muitas obras realizadas. Autoprovidência, saúde, terminamos o revisão. Autobananeira, construção de ponto de ônibus, execução de base de pavimentação. Autobananeira Madalena, reabertura de toda a estrada. Tapera teve calçamento agora recente ali no bairro Del Pulpo. No Caxixe, muita limpeza. O nosso maior feito lá foi a base do asfalto da rodovia dos produtores, foi tudo executado pela prefeitura, só assim que a gente conseguiu o asfalto, né? Em Brambila estamos na limpeza da comunidade e diversas manutenções na cidade, aí que nós precisamos apresentar a cidade bonita para a nossa população. Bela Aurora também, nós estamos concluindo a aplicação do Revisol, né? E estamos com obra em andamento. Em São Rafael, que é a reconstrução do centro de eventos, uma obra de 11 milhões de reais. Alto Bananeira, pavimentação, obras em licitação, várias obras, várias ruas. Nós já temos em caixa mais de 5 milhões para pavimentar em torno de 8 a 10 ruas. Então, assim, estamos assim, avançando e buscando recursos, isso que é importante. Nós temos hoje também quatro escolas para ser construída no nosso município, e é os convênios que a gente tem feito com o governo do estado. Né? Mas nós temos também na Secretaria de Planejamento repasses federais, só desse semestre mais de 5 milhões, convênios estaduais também mais de 5 milhões só nesse semestre. Né? Temos aí o FUNPAIS, que é a questão das escolas, temos também na CETADES, né, 1 milhão e 200, e temos 2 milhões do Fundo Cidades, que é para construir um muro de contenção no Caxixe. Então, o total de recursos captados só nesse semestre, mais de 18 milhões. Por fim, né, a gente sabe que sem dinheiro não faz nada, a gente quer apresentar aqui os números que nos orgulham muito. Nos orgulha toda a nossa equipe, porque nós fizemos uma leitura, né, retroativa ao que vinha acontecendo no nosso município. Então, em 2023, nós tivemos uma receita prevista de 133 milhões, receita realizada 148 e despesa realizada 154. Então, tivemos um déficit de 5 milhões. Então, teve ali um desequilíbrio entre a receita e a despesa. 2024 já teve um equilíbrio melhor, né? Nós tivemos receita de 133 milhões e despesa de 132, então sobrou 596 mil. E 2025, né, a previsão da nossa receita era 131 milhões, nós chegamos a 169 milhões, então nós subimos 30 milhões a mais na nossa receita. E com isso nós conseguimos fazer um superávit de 30 milhões só em 2025. Né? Se a gente for comparar as despesas, estava de acordo com a receita. Só que nós fomos para o mercado e conseguimos

0: mais benefício, então nós conseguimos acumular um superávit de 30 milhões, que é agora esse planejamento nosso, que nós vamos estar agora fazendo obras estruturantes no nosso município, que nós entendemos que realmente é muito importante para o crescimento ordenado do nosso município. E por fim, né, só esse ano, né, nesse semestre que nós estamos falando, a nossa receita prevista era 87 milhões, mas a nossa receita está com 118, naturalmente, com esse superávit do ano passado. E juntando o superávit desse semestre com o superávit do ano passado, nós estamos com 40 milhões de superávit para implementar melhorias e qualificar ainda mais a nossa administração. Naturalmente, essas demandas corriqueiras, que é muito comum, buraco na rua, né, calçamento caindo e caixa seca, essas coisas tudo a nossa equipe está fazendo. Mas nós estamos fazendo um papel muito importante, que é a questão da estruturação da cidade. Nós vamos ter condições de recapear ruas, nós vamos ter condição de comprar terreno, que é estratégico para o nosso município. E nós temos certeza que agora, até o final do ano, nós vamos apresentar muitos avanços na organização e na implementação de ações estruturantes do nosso município. Então a gente quer agradecer a nossa equipe aí, que está sempre junto com a gente, agradecer o nosso empenho na captação de recursos. E às vezes as pessoas não estão vendo, né, muito obra, porque realmente a gente precisa planejar. Você não pode gastar o dinheiro antes dele existir. Então agora já tem certeza do recurso, né, uma administração de cautela, e a gente sabe que o dia a dia sempre vai faltar alguma coisa. Mas nós temos certeza que com esse empenho que nós tivemos para poder fazer esse superávit, né, financeiro, nós vamos fazer grandes obras no nosso município, como é o caso da reestruturação do Centro Cultural, do Centro de Eventos, e Centro Cultural também vamos fazer uma revitalização dele, e tantas outras obras que vão vir aí de forma estruturante, e com certeza a população vai ficar muito satisfeita. Isso é um resumo do que a gente queria falar, não sei se eu me avancei muito, mas era o que a gente gostaria de demonstrar e colocar a apreciação dos senhores, né, e de quem está aqui conosco nesse momento. Tá certo, presidente? Era isso. Muito obrigado pela oportunidade.
1: Nós que agradecemos. Fique conosco no plenário, prefeito. Nós vamos agora à explanação pessoal. Porventura, alguém que tenha algum questionamento, se esteja presente aí, já responde de uma vez. Nesse contexto, convido aí primeiro o vereador João Batista de Assis para fazer uso da palavra. Precisar de ajuda aí, prefeito, só solicitar aí. Alex. Pois é, pede um cafezinho. Pede aí.
2: Boa noite, senhor presidente. Boa noite, senhor secretário. Gostaria de cumprimentar também os vereadores presentes, na pessoa do vereador Fernando. Cumprimento o prefeito Dalto, em seu nome, todos os funcionários dessa casa, os funcionários que estão acompanhando essa sessão legislativa. Na pessoa do secretário Sávio Filete, cumprimento todo o secretariado da prefeitura, e a presença dos senhores muito nos honra nesta noite. Gostaria de cumprimentar o público presente, a dona Sandra Sobrioski, que sempre está conosco. A todos os militares que estão nos acompanhando, eu cumprimento o sargento Rodrigo Fardim, da nossa Defesa Civil, e leve a todos os nossos reconhecimentos. Cumprimento também os funcionários dessa casa, na pessoa da Maria Fernanda. Sintam-se todos abraçados, né? Ao presidente da 18ª Seccional da OAB de Venda Nova, Dr. Francisco Calimã, e todos os membros da OAB que nos acompanham. Aproveito para fazer o convite, né? Eu acredito que outros colegas também vão estar reforçando, da 23ª Festa da Pizza, lá em São José do Alto Viçosa, no próximo final de semana. Teremos aí diversas atrações, bingos, e a comunidade que está nos ouvindo, você é nosso convidado. Eu aproveito hoje Eu sei que a situação da nossa educação municipal, né, Tiago, é privilegiada pelos trabalhos que a secretaria e seus membros têm realizado, mas eu gostaria de fazer, aproveitar a pessoa do prefeito e fazer um pedido. Senhor prefeito, nobres vereadores, demais autoridades que nos acompanham, hoje dessa tribuna venho falar sobre um fato que aconteceu próximo à nossa região, aqui na localidade de Vieira Machado, município de Muniz Freire, onde eu não vou estar citando o nome da escola por questões de respeito. Ontem, dia 31, tivemos uma situação que merece muita atenção, principalmente para nossa reflexão. Um homem aparentemente ferido, não sabemos o motivo, com fortes sintomas de embriaguez alcoólica, entrou nas dependências daquela escola durante o horário de lanche. Graças a Deus, nada mais grave aconteceu face à iniciativa de alguns funcionários. A gente tem que tirar o chapéu e bater palma. Porém, a gente sabe que não é recomendado um profissional que não é capacitado para tal finalidade realizá-la. Diante dessa situação, a gente propõe, e esse fato já foi mencionado tempos atrás com o Tiago, né, a possibilidade, senhor prefeito, de firmarmos um convênio com a Polícia Militar. Existe um convênio onde a gente consegue trazer para as nossas escolas policiais militares da reserva. São profissionais experientes, são profissionais que passam lá por teste físico, aptidão psicológica, entre outros, para estar fazendo esse trabalho no nosso colégio. Eu posso, de antemão, mencionar que eles recebem um subsídio de R$ 2.600 aproximadamente, se mudou isso aí, foi muito pouca coisa. E o que já é pago aos profissionais que realizam esse serviço, da qual eu não quero desmerecer, tenho muita gratidão, são esses profissionais que estão lá cuidando do meu filho no momento que ele está na escola. Então, a gente sabe que eles também, indiretamente, eles colocam a vida deles em perigo, Carlinhos. Porque são situações que não vêm desenhadas com o que vai acontecer. Então, a gente pede para avaliar, verificar a possibilidade, a viabilidade, às vezes, a gente fazer esse convênio, trazer para cá, remanejar os profissionais que realizam esse trabalho, às vezes, para outras finalidades, outras funções. Eu acredito que isso aí, a nossa comunidade tem muito, muito a ganhar nas questões de segurança. E sem falar que a gente sai na frente, se um município onde todas as escolas municipais teria ali uma guarda armada, né? Em segundo momento, eu faço uma menção também sobre segurança pública. Durante a madrugada, quando eu olhava algumas mensagens, eu recebi, seu Valdir, uma mensagem de uma moradora aqui da região de São Roque, onde ela relatava o medo e a preocupação diante de uma situação que estava ocorrendo aqui nas nossas divisas, no município ali de Castelo, na região de Monte Alvernio, onde o elemento ele está aterrorizando os moradores, invadindo ali as casas, realizando ali, além da invasão, furtos de joias, de valores e alimentos. Interessante que ele não leva consigo objetos eletrônicos, que são mais fáceis de ser destinado aí para o mundo do crime, né? E imediatamente, nesta manhã, tive uma reunião com o comandante da polícia, o presidente, o tenente Porcino, e com as imagens que estavam sob meu poder, a gente já conseguiu identificar quem é esse elemento. Só não vai ser mencionado por uma questão de segurança, nem para atrapalhar as investigações. De pronto, ele já disponibilizou a Força Tática, a RO e a Patrulha Rural para que se empenhassem em localizar esse elemento. Então a gente alerta ali a todos dessa região, Caxixe, Monte Alvernio, Limoeiro, São Roque, Cutia, para que estejam atentos. Eu não estou falando para você se identificou o cidadão magro, estatura mediana, boné, bermuda, portando uma mochila que também foi produto de furto. Aborde. Não. É você acionar a polícia 190, aonde você estiver, você consegue realizar essa ligação. E os policiais vão lá realizar o trabalho, eles estão preparados para isso. Você não precisa colocar a sua vida em perigo. Quando a gente fala desse elemento que já está identificado, a gente está falando de segurança, de qualidade de vida para aquelas pessoas que saem de casa para trabalhar, às vezes estão próximo de casa e às vezes deixam ali a casa mal fechada ou aberta, e quando retornam eles se deparam com essa situação. Sugerimos também aquele cuidado de não deixar na ignição dos seus automóveis, de motocicletas, as chaves, para que você não seja aí surpreendido de uma forma triste, né? E a gente traz ali umas imagens, eu pedi o PP para colocar. Aquelas imagens ali, é lá no Evangelista, lá ainda é chamado na rede como Alto Viçosa. E a gente solicita ali, é uma indicação para que seja colocado ali, né, quatro luminárias nos postes daquela comunidade. Ali após a mata, a gente tem ali um conjunto com diversas casas, já existe os postes elétricos, inclusive essa rede ela dá acesso lá a um imóvel que é da prefeitura, no antigo lixão. E nos momentos noturnos ali, é totalmente ermo, que coloque a vida dos munícipes assim, na situação muito delicada. É somente isso, obrigado.
1: Obrigado, vereador. Próximo vereador, Valdir Dias.
3: Senhor presidente, membro da mesa, Rádio FMZ, YouTube, que não está nos assistindo, muito obrigado. Em nome do Fernando, eu cumprimento todos os novos edis. Em nome de Sua Excelência, o prefeito municipal, eu cumprimento todos os funcionários da Prefeitura Municipal. Tânia, que é chefe de gabinete, Elis, o Erivelto Liano, que é da administração. Tiago Altué, que é da educação, está fazendo um belíssimo trabalho. Tiago, parabéns. Sempre você está aí convidando a gente, sempre a gente vai lá, se trata muito bem. E não eu, mas eu digo as pessoas que falam com a gente na rua, que foi muito bem tratada com você. Não vai falar com você, mas com a gente eles falam, que a gente é vereador na rua, eles falam. Parabéns, Tiago, pelo seu trabalho que está fazendo diante da Secretaria da Saúde. Então, nota, se for dar uma nota, eu dou nota 10 para você. Savim Filete, que é o da agricultura, muito bacana, eu com os agricultores, como é que é o seu nome, Rodrigo, né? Rodrigo, isso, parabéns. A Santinha, em nome da Santinha, comento todas as senhoras, senhoritas, o Brioski. E quero cumprimentar também, em nome do Marco Grilo, a todos os funcionários dessa Augusta Casa de Leis. Senhor prefeito, só quero parabenizar por todas essas obras que Vossa Excelência citou aqui. É muita obra. O senhor esqueceu de uma coisa, o Polentão, que é uma excelente obra. O senhor esqueceu de falar. E já está praticamente na metade, mais ou menos. Então, eu quero te agradecer. De vez em quando eu ponho o carro e saio, mas eu saí aquele dia com Vossa Excelência, na Viçosinha. Eu nem sabia que estava ali construindo. É um campo de futebol society, não é? Ali na Viçosinha, né, o presidente, um sangue muito bacana ali merece para a comunidade. Então, eu quero só te parabenizar, eu não vou nem citar ali todas essas as obras que o senhor citou aqui, e outra também, eu estava fazendo as contas, nós estamos com 1 ano e 9 meses só. 1 ano e 9 meses. Né, 1 ano e 9 meses, tem prefeitura aí que nem começou ainda. E agora só está faltando a minha obra lá na no Vale São Pedro, inclusive. Agora o Carlinho Mineiro foi lá tomar um café e surgiu lá em casa e falou, ó, meu amigo, o prefeito, não, eu achei que já estava pronto esse negócio aqui, o Carlinho. Obrigado a vocês, que Deus abençoe a todos.
1: Obrigado, vereador. Próximo vereador, Wallace Rodrigues, o Lacraia, para fazer uso da palavra.
4: Vou ser rápido. Boa noite, rádios ouvintes, público presente nesta casa,
5: Sávio, Tiago, Erivelto, Rodrigo, Eli, Tânia, Dona Santa, o Briossi lá. Muito nos orgulha aí pelo trabalho que está sendo realizado e agradecer a vocês todas as vezes que eu tenho uma demanda, eu ligo, vocês estão sempre me atendendo. Prefeito, a petição continua, não acabou não, a prestação de conta, mas a petição continua. Parabenizar pela prestação de serviço, é importante para o município, para os munícipes. Eu vou dar uma sugestão aqui, é uma crítica construtiva. Quando for fazer a próxima prestação, vamos ver se a gente faz com mais antecedência, que aí todo munícipe consiga escutar pela rádio, pelo YouTube. Eu sei que fica no portal de transparências, mas nem todos têm essa ciência de abrir e ficar sabendo, que é importante para o seu trabalho, é importante para o nosso trabalho como legislativo, que todos os munícipes tenham entendimento do que está acontecendo dentro do município. Eu estava ali agora observando, é 8, 9 que acessam a sessão. Né, Rivelto? É isso aí, infelizmente. Mas eu acho que a gente, quando a gente faz um trabalho em equipe e vai antecipando essas coisas, acredito que o público pode subir um pouquinho mais. E é importante essa prestação de serviço, porque todo mundo fica ciente do que acontece dentro do município. Mas você citou várias obras, várias coisas aqui. Vou te cobrar outra coisa aqui, é as casinhas. Parabenizar, está dando andamento, já tem algumas lá bem adiantadas. Acredito que ele, até o final do ano, ele possa entregar algumas casinhas lá. Sim, não vai entregar fisicamente, mas já vai deixar pronta para poder estar. Que a população toma ciência e vê o que está sendo executado dentro do nosso município. E vou te fazer um pedido, que sempre vem te pedindo, te cobrando. Graças a Deus, todas as vezes que eu chego ali, você sempre me atende. Não estou puxando o saco de ninguém, mas graças a Deus, até na rua eu te paro, você, não, vão ver isso, vão ver aquilo, e é isso aí. Eu acho que o partido fica lá atrás, o trabalho que desenvolve no município, a gente tem que estar sempre com as mãos dadas. O Camargo, gostaria de estar te pedindo, Vossa Excelência, para a gente tentar amenizar, arrumar alguma áreazinha ali para fazer o tão sonhado Campinho Society lá para aquela turma, que lá também, querendo ou não, tem grandes talentos ali. Ali tem grandes talentos e eu fico muito orgulhoso quando eu falo de lá, tá? Eu amo meu lugar, eu amo meu Camarguinho. Graças a Deus, está muito bem assistido, está muito bem evoluído lá. Então, eu só tenho a agradecer as obras que foram feitas, os atendimentos que está tendo lá dentro, e é importante. E vamos dar sequência na nossa rede de esgoto lá, que está bem defasada também. E é isso aí. É demandas. A gente vai atendendo de acordo que a gente pode. Não é da noite para o dia que a gente resolve, mas a gente vai trabalhando devagarinho. Eu falo a gente porque a gente está sempre conversando, está sempre em contato, eu estou sempre dentro da prefeitura, acho que vocês me veem mais aqui do que fora. Eu passeio mesmo dentro do prédio, e isso que é bom. Pelo menos sabe que tem um vereador atuante e está cobrando. Né, Eli? Está ali, só perturbando. Né, Eli? E é isso aí. Eu gostaria também de agradecer a comunidade, a Vila São Miguel, Carlinhos. Sabe, me fizeram o convite, estive presente lá. Teve uma missa muito bacana. Fui muito bem recepcionado, né, Briota? Todo mundo. Teve uma rifazinha lá. Agora vai se tornar a comunidade, né? Agora o pessoal vai lutar por um espaçozinho para poder fazer a igreja. E é importante. Isso é importante para a comunidade. Sinal que a comunidade está crescendo e está querendo uma evolução dentro da comunidade. E gostaria de aproveitar, estou aproveitando esse gancho também, gostaria de estar convidando todos os vereadores, prefeitos, secretários. Domingo tem uma missa lá na minha comunidade do Camargo, 11 horas. Às 11 horas. E quem puder comparecer, sinta-se abraçado por mim e por toda a comunidade. Também quero falar também da festa lá que vai ter, né, o vereador Yuri? É a festa da pizza, né? Dia 5, 6 e 7. 4, 5 e 6. E também vai ter a exposição de orquídeas. É 4, 5 e 6 também, né? Está vendo? Quantos eventos? Eu vou tentar me desdobrar aí para poder participar, que eu tenho um evento lá em Afonso Cláudio também. Eu vou dar um pulo lá e depois volto para cá e vamos embora. E no demais, boa noite, meu. Muito obrigado a todo mundo aí. Fique com Deus.
1: Próximo vereador, Yuri Uliano, fazer uso da palavra.
6: Boa noite, rádio ouvintes, internautas. Quero cumprimentar a todos, secretárias, secretários, em nome do Elivelto, meu primo, Brioski, Dona Santa, você rápido também. Quero parabenizar o prefeito pela explicação, pela explanação. É visível a responsabilidade, principalmente eu visualizo a responsabilidade fiscal com o dinheiro público. Isso é muito importante numa administração. Agora a gente vê uma prefeitura que volta a ter poder econômico para realmente investir, fazer obras estruturantes que de fato muda a vida das pessoas. Então, em seu nome, eu parabenizo toda a equipe, porque você não faz nada sozinho. Então, você junto com o seu secretário, sua equipe, estão fazendo a diferença nesse município. Então, te parabenizo e que possamos continuar assim. Eu acho que essa Câmara também é muito importante. Nós temos aqui 9 vereadores que são unidos também nesse propósito. É claro que há divergências, mas sempre que algum secretário nos procura, procuro o nosso presidente, enfim, esses vereadores, nós estamos sempre solícitos a atender, a fazer as votações necessárias para que o município caminhe. Então, política se faz assim, de braços dados, unidos, para que possa se construir coisas boas. A divisão, ela só traz mesmo inimizade. Agora, a política, quando a união, ela traz resultado. E é isso que esse município precisa, o nosso estado e esse país precisa, de união, para que as coisas possam caminhar. Quero alertar e convidar as pessoas. Nós teremos, nesse final de semana, a festa da pizza. Começa no dia 4, na sexta, tem a missa e depois a abertura da festa. No sábado tem as programações, o desfile, a eleição das rainhas, da rainha e das princesas. E no domingo também tem um dia inteiro de programação. Então, que as pessoas possam entrar aí nas redes sociais, no Instagram, da festa da pizza, se atentar a essa programação e participar. É uma festa comunitária muito importante e que faz diferença naquela comunidade. Existe lá uma emenda também do meu mandato de R$30 mil, que também colaborou para isso, através da Secretaria de Turismo. Então, isso fortalece a comunidade, une as pessoas e faz as coisas acontecerem. Então, é um ambiente muito bom, muito positivo. E eu convido a todo o município a estar presente, a participar, os vereadores, todos nós, para que cada vez mais essas ações, essas festas sejam incentivadas, tá bom? Do mais, é só isso que me traz essa tribuna. Agradeço a todos, agradeço ao prefeito pela explanação, aos meus colegas vereadores, e uma boa noite.
1: Próximo vereador Alex Nass, fazer uso da palavra.

0: Boa noite a todos. Cumprimento a mesa, presidente Alexandre. Em nome do Carlinho Minetti, meus colegas vereadores. Em nome do prefeito, estendo meu cumprimento a todos os secretários presentes. Brioski, um abraço para você também. Meu amigo Luiz Oscar está nos acompanhando em casa. Um abraço também. Bom, prefeito, Lacraia pediu, eu vou pedir também, tá? Porque o Camargo está sendo beneficiado, Carlinho. Ele pede demais, então a gente tem que começar a pedir. É, assim, vou começar falando, né? Iluminação, somos cobrados diariamente, fotos e mais fotos a gente recebe diariamente. De lâmpadas queimadas, em destaque ali, o número do poste 001244, localizado na Avenida Ângelo Altoé, número 1044, na frente da Honda. Né? Meu amigo Vinícius aí, me encaminhou poucos minutos antes da sessão. Então, Maria Fernanda, gostaria de estar fazendo uma indicação, né? Assim que possível, para estar fazendo a devida manutenção. A outra foto em destaque, quase não dá para ver, né? Final de semana eu estava trabalhando de motoboy e na frente da casa da Alícia Calimã, nossa secretária de turismo, tem uma lâmpada queimada também, né? Vou aproveitar o gancho, fazer essa indicação também. Rua João 23, número 220, no bairro Vila Betânia. Dando seguimento, hoje, né, como todos nós sabemos, dia 1º de setembro, dia do profissional de educação física, não poderia deixar de falar, né, que dia que se comemora, né, o meu dia também, sou muito grato a Deus, primeiramente, né, por ter me guiado e me dado forças aí, Carlinhos, para ter conseguido fazer parte, né, desse dia tão especial. Hoje comemora-se o dia do profissional de educação física e quero parabenizar a todos os meus colegas de profissão que diariamente fazem do movimento um caminho para a saúde, o bem-estar e a qualidade de vida. A educação física é fundamental para o cuidado com o corpo, também com a mente. Mais do que incentivar a prática de exercícios, nosso trabalho contribui para a construção de hábitos saudáveis, para a socialização, superação de limites e para uma vida mais equilibrada. Seja nas academias, nas escolas, nos estúdios, nas quadras ou nos campos, os profissionais de educação física desempenham um papel essencial na vida de tantas pessoas. Parabéns a todos nós que escolhemos o movimento como instrumento de educação, saúde e transformação. Então fica aqui, né, o meu reconhecimento, meu carinho, um abraço a todos os meus colegas aí de profissão. Em nome do Arthur Falqueto, que eu tenho certeza que está nos acompanhando também, fica aí meus parabéns pelo dia, né, do educador físico. Prefeito, se não me falha a memória, né, porque você falou de tantos números que a gente fica um pouco perdido, né, Carlinho? Mas quero primeiramente parabenizar por todo o empenho, né, aos secretários também, porque sozinho a gente não consegue fazer nada, né? Graças a Deus aí estamos caminhando bem no nosso município. Estamos vendo a cada dia o progresso, né? A evolução. E aproveitando, se não ouvi errado, você falou em 9 milhões de calçamento, né? Não foi isso? 5 milhões? Eu gostaria de estar fazendo uma indicação, né? Aproveitar. A rua Domingos Juliana é uma rua onde, né, tem vários empreendimentos lá, tem residência. Você sabe que é aquela rua do lado do Corpo de Bombeiros, na Bicuíba, que pudesse, né, não sei se tem algo ali que impede de estar fazendo calçamento, né, desse uma atenção para aquelas pessoas, aqueles empresários que têm o seu empreendimento ali. E te agradecer, né, meu bairro da Tapera, Ellen está ali também, é prova, o quanto a Tapera evoluiu. Um ano... vamos colocar um ano e meio de mandato, né, do prefeito à frente da pasta. É assim, é muito gratificante para a gente. É, quase todas as ruas lá calçadas. É, estive presente lá no Vale do Sossai também, está o calçamento em andamento. Assim, é muito gratificante, a gente fica feliz porque é um bairro que, sinceramente, as pessoas não acreditavam que iria evoluir o quanto evoluiu em tão pouco tempo. E assim, é, para quem me acompanha também, né, eu acompanho o VNI Deprê, né, não queria falar não, mas eu vou tocar no assunto, que eu toquei no assunto do meu bairro. É, vereador Carlinho está comigo aí, o prefeito também sabe da luta que a gente está indo atrás para conseguir construir uma praça no bairro da Tapera, né? E tem certas pessoas que, ao invés de procurar, manda uma mensagem, liga, né, para o secretário, para o prefeito, para mim também, que sou o vereador, né, mais à frente do bairro, pergunta, não, eles querem fazer vídeo para ir atacar a gente lá na rede social, mas não sabe nem o que está acontecendo, né, o porquê que as coisas estão sendo instaladas daquele jeito. Então, assim, tô feliz, tô empenhado, tô correndo atrás, quero agradecer em nome do Felipe Tonori, que é uma pessoa que está de frente lá no bairro. É uma pessoa que reúne, né, o Fernando, todas as pessoas que estão de boa vontade para fazer as coisas, né? Em nome do Felipe, quero agradecer o empenho. Foi instalado lá um playground, né? Porque um playground que a gente conseguiu, né, com muito esforço. Não vou falar o nome da pessoa porque estamos em período eleitoral. Mas quero agradecer, e estamos com uma grande dificuldade em mão de obras no nosso município, né? Em todas as áreas, não só na prefeitura, mas no serviço em geral. Eu, por exemplo, lá no galpão da Shopee, a gente está tendo que trabalhar dobrado porque não tem mão de obra. Então isso é geral, a pessoa quer ganhar bem, mas não quer suar, né? Mas enfim... Prefeito, te agradeço por todo o empenho, principalmente por nos ouvir, abrir as portas, né, para ouvir as demandas que a gente traz, né, para você. E se Deus quiser, Carlinho, a Praça da Tapera vai sair, e não temos mão de obra, mas vamos fazer uma força-tarefa lá. Eu vou ajudar, os moradores vão ajudar, a prefeitura vai bater o material e nós vamos fazer o serviço lá, se Deus quiser. Até o final do mandato, a praça vai ser inaugurada. Do mais é isso, meu agradecimento a todos, uma boa noite.
1: Obrigado, vereador. Próximo vereador, Antônio Fernando Altué.
2: Boa noite, senhor presidente, membros da mesa, colegas vereadores. Em nome do Lacraia, cumprimento a todos. Em nome da Ellen, cumprimento todas... colegas da administração, em nome do Erivelto, com seus colegas de administração também, e a dona Santa e o Briosta aqui presente, nossos ouvintes da Rádio FMZ e dos internautas, e prefeito municipal, né, do qual nós fomos eleitos juntos. Prefeito, é importante vir à tribuna e colocar as claras administração, né? E às vezes fica só no papel, nem todo mundo ouve e nem todo mundo vai ouvir o que você falou hoje, mas está registrado. Se alguém tiver dúvida, só pegar a gravação e ouvir. Enfim, só sabe o quanto é difícil a administração pública quem já passou por alguma área da administração. Eu nunca fui prefeito, fui candidato. Mas já assumi secretaria por alguns anos e não é fácil, não. Aqui está o Alexandre também, que já assumiu. E eu acho que tem vários aqui presentes que já assumiu alguma secretaria. Agora, quando você pega uma prefeitura, é global. E só com muitas reuniões e planejamento e cobrança para a coisa sair do papel. Sabemos que a demanda de um município é crescente. Passa esse mandato, vai se fazer muito e vai ficar alguma coisa para trás. fazendo planejamento e tendo recurso. Se não tiver recurso, se não tiver planejamento, vai ficar muita coisa sem ser feita. E não vai fazer nada. A coisa piora. Então, eu torço para que você continue com esse dinamismo, junto com a sua equipe, que não é fácil a gente arrumar uma equipe que toque a coisa adiante. O mercado de trabalho está passando por uma situação igual a Europa já passou por alguns anos atrás. Não tem mais quem queira e se dispõe a trabalhar e vestir a camisa da empresa, de uma prefeitura, de algum órgão. Trabalhar, todo mundo quer trabalhar, quer emprego. Agora, desenvolver tarefas são outras questões. Isso muitas vezes é porque os ensinamentos nas escolas estão um pouco frouxos. Eu falo isso porque hoje eu tenho pessoas saindo da escola no ginásio, segundo grau, e não sabem endereçar uma carta. Então, isso é muito triste também ver que existe uma grande possibilidade de os alunos se informar melhor, que as estruturas de escola, eu tive essa semana em duas inaugurações, a pedido do Alexandre, que ele não pôde, na Tapera e Vargem Grande, a gente vê o quanto uma prefeitura emprega dinheiro, disponibiliza funcionários, o custo é muito alto e às vezes nem todo mundo dá valor, né? Então a gente vê que é muito distorcido essa questão do interesse pelas coisas boas. Mas enfim, vamos falar do município. Prefeito, a gente está vendo um monte de obra iniciada, nem todas estão terminadas, porque não está fácil um monte de obra. Não é só a prefeitura, é para todos os setores, mas com muito dinamismo e cobrança e empenho, eu tenho certeza que a coisa vai andar. Mas uma coisa você falou certo, se não tiver a base, o terreno, se não tiver estrutura, como é que você vai pedir recurso para fazer? Então é fundamental ter estoque, estoque que a gente fala é áreas disponíveis para poder fazer essas implementações e obras. Você citou em Vargem Grande nas suas falas, com referência adquirir mais patrimônio de obras. E tem que ser feito assim, porque senão a comunidade fica aniquilada, ela não consegue dar um passo adiante. Isso aí é a visão, não é só do capitalismo, é a visão da sobrevivência, porque impostos vai ter. Agora, se você tiver uma estrutura boa, você atrai investimentos, as pessoas que têm um imóvel, ela vai melhorar. Quando tem uma vaga, vai fazer um prédio melhor. Isso vai atrair divisas para o município. Outra coisa, cidade limpa é cidade que atrai. Uma coisa que eu vou pedir, prefeito, junto com seus secretários, campanha de valorização da cidade. Condicionamento adequado do lixo, no dia certo, no horário certo, isso levar isso tudo para a escola. A escola é a esperança nossa, os alunos é a nossa esperança. Às vezes quem está calejado, já teimoso, enjoado de viver, aborrecido, e com outras coisas a mais, não leva isso a sério, mas as crianças vão aprender. A gente fala isso porque quando tem uma criança dentro do carro, ela observa o sinal, observa a velocidade. Então eles têm uma curiosidade a mais de aprender e executar. Então invista nessas campanhas nas escolas. O Tiago está aqui presente, ele sabe muito bem fazer isso, Savinho sabe muito bem fazer a parte dele como secretário, incentivar as pessoas a gostar da cidade. Então, prefeito, meus parabéns pela administração, sabemos que você vai ser cobrado e muito por todos nós. Eu procuro sempre procurar o secretário para poder tentar resolver, e às vezes não resolve, porque não tem perna para isso, mas devagar as coisas vão se ajeitando. Mas vamos falar de coisas boas também. O nosso município não para. Por quê? Ainda é um município que atrai. Se não tivesse atrativo nenhum, Vila Nova já estaria sendo fora do mapa. A BR-262 trouxe muita gente para cá. Hoje já passa a ser um problema também, se não souber administrar essa BR. Mas vem o planejamento urbano que vai dar uma direção melhor para a gente. Mas falando em coisas boas, nós temos aqui, foi feita a festa do sanfoneiro no final de semana, E nós temos duas pessoas de Vinalópolis que foram premiadas. A Duda Casagrande, né? A Maria Eduarda, deu o púlpito, que foi em primeiro lugar com o concurso de sanfoneiro. E o segundo lugar, o Bruno Fiorese Busato. Olha, coisa boa. Nós já estamos atraindo até essas festas nossas. Então, parabéns para a Conceição pela sua festa organizada e nossos venalovenses que foram lá e faturaram o prêmio. Então, fica assim, a gente fica satisfeito de ver essas coisas boas. Vai ter aqui, já foi falado, da festa da pizza, que ficou muito tempo parado, já está retornando. É importante participar dessas festas, porque valoriza a comunidade fica satisfeita de ver essa movimentação. E também a exposição de, foi dito, até você fez uma gravação lá, exposição de orquídeas. Gente, isso é um nicho de mercado e muito bom. Apesar de que muitas flores, muitas plantas vêm de fora de estado de São Paulo e outros lugares e são comercializadas aqui, mas comercializa, isso dá emprego, isso fortalece o comércio, porque é adubo, é inseticida, é um monte de insumos que são consumidos, empregados que são trabalham nessas empresas. Eu falo porque eu tenho meu cunhado Aloysio, que tem um laboratório e tem 16, 18 funcionários diretamente. Isso emprega a gente, isso dá sustentação. Então, vai para a décima exposição e vai ter o leilão, vai ter bastante fluxo. Eu tenho certeza que os hotéis vão ficar bem assim, utilizados. Isso é bom para o município. Então, não podemos perder a esperança. Por isso que uma administração boa, transparente, que produza, atrai. Isso aí é necessário. E, por fim, eu estou falando, voltando atrás um pouquinho, do prédio da inauguração da creche na Tapera e Vargem Grande. Eu fiz observação, Dalton, eu não sei se você está fazendo isso já, mas eu vejo que um aluno na escola pública é mais caro do que uma escola particular. Se você parar para pensar, eu não tenho esses cursos, não. Eu creio que você está desenvolvendo alguma coisa sobre isso e precisa. A população tem que saber disso. Olha quantos investimentos de ônibus, de pessoal. Eu vi lá a creche, três profissionais para três, quatro alunos, quatro, cinco alunos. Aonde que tem isso na particular? Então, muitas vezes o pessoal se ilude. Nossa, está na escola particular, como que é caro? Caro é a escola pública, do jeito que funciona bem em Venda Nova. Então, tem que ser valorizado isso. Tem que fazer campanhas de valorização. As pessoas têm que olhar que dinheiro, seu Camilo Collor falava isso, o único dinheiro que a gente possa guardar e investir é aquele que você não gasta à toa. Ele tinha razão. Então, não podemos também gastar recursos públicos mal utilizados pela população. A administração é cobrada, mas nós temos que cobrar da população uma certa direção dos seus recursos. Obrigado a todos, boa noite.
1: Próximo vereador, Carlos Alberto Minetti, fazer uso da tribuna.
3: Boa noite a todos, senhor presidente, nobres colegas, público aqui presente, rádios ouvintes, internautas. Eu cumprimento a todos em nome da autoridade máxima presente aqui hoje, o prefeito Dalton. Senhor presidente, serei bem breve aqui, eu estava prestando atenção, prefeito, muita atenção na sua fala, inclusive anotando as conquistas, e quando terminou o meu papel eu parei de anotar. Então foram várias conquistas, né? Unidade lá no bairro Marmim, Serviço Municipal de Oftalmologia, vários prêmios de educação, o secretário Tiago aqui vem recebendo os vários prêmios, então parabenizo a Secretaria de Educação com todo o seu grupo lá, Tiago. Bom desempenho, 1 milhão em construção da Biblioteca Municipal, 3 milhões de nova escola, 3,6 milhões de aquisição do prédio Foravante Calimã, recapeamento do Caxixe, calçamento da Rota dos Lagos, calçamento do Alto Bananeiras, várias reformas pela Secretaria de Turismo, concurso público, mais de 105 milhões de investimento em contratos vigentes, campo futebol lá ao lado do Polentão, reabertura das estradas, da saúde, Bananeiras, Alto Tapera, Alto Madalena, Bela Aurora e ainda aplicação de Revisol. Então, eu, prefeito, quero parabenizar a você, toda a sua equipe, aos colegas vereadores, todos eles, todos nós fazemos parte de todas essas conquistas. Às vezes nós temos uns problemas com demanda pequena, como lâmpada, lixo, buraco, enfim, essas demandas às vezes se sobressaem a esse monte de conquista. Então a gente tem que continuar unido, firme, você, a sua equipe, nós vereadores, para sempre continuar avançando com o nosso município. Está todo mundo de parabéns. Senhor presidente, para finalizar aqui, de forma objetiva, como eu faço toda a sessão, o que foi aprovado, para as pessoas que estão nos ouvindo, hoje foi aprovado aqui o projeto de lei 44, que desafeta a área pública municipal com a destinação do Tribunal Regional do Trabalho, que na prática é a alteração da destinação de um lote lá que ia ser uma praça para a sede do Tribunal Regional do Trabalho. Também foi aprovado aqui o projeto de resolução 5, que dispõe sobre a estrutura administrativa da Câmara, organiza os cargos e estabelece as atribuições. E também foi aprovado aqui hoje mais um requerimento pedindo informações acerca do Conselho Municipal de Habitação. É isso, senhor presidente. Obrigado, uma boa noite.
1: Obrigado, vereador. Próximo vereador, Dixon Freitas Santos, declina. Eu passo a presidência a fazer uso da palavra.
4: Assuma a presidência com a palavra o vereador Alexandre Filete.
1: Uma boa noite a todos novamente. Cumprimento aí todas as pessoas que nos acompanham ainda pelas redes sociais. É importantíssimo esse acompanhamento. As pessoas ficam interagidas e sabedoras do que acontece dentro de uma gestão pública, visto que, lógico, que tem canais aí da administração, na Câmara, que dá transparência para tudo isso, mas a correria é tanta que às vezes a gente não consegue acompanhar. Então fica aí os nossos agradecimentos. Agradecer toda a equipe do Executivo aqui presente, na pessoa do Sávio, Guilherme, lá, o secretário de Agricultura, logicamente Thiago, né, Erivel está aí, Tânia, a Tânia, Carlos Fardim também. Eu ia fazer uma fala no final, Fardim, mas já que eu citei seu nome aqui, e o prefeito também, agradecer a sua presença, logicamente muito bem-vindo, essas explanações feitas, né, para a gente dê transparência à Câmara e então, também à população que é a mais interessada nisso. Questão de El Niño, foi citado aqui pelo prefeito, a gente não sabe os efeitos concretos que isso vai ocasionar no nosso município, mas nós temos já indícios, né, porque nós temos aí toda uma situação de acompanhamento. E me corrija se eu estiver errado nas considerações, acho que o município, pelo orçamento que se dispunha, seria interessante, Fardim, de repente, a gente adquirir talvez algum caminhão-pipa a mais para o município. Os que aqui estão já estão, assim, de muito tempo de uso, e seria importante também a gente ter, o prefeito, um caminhão-pipa aqui de água potável, que ele ficasse somente à disposição disso. Eu sei que há, mas pode ser uma questão esporádica. Mas o que acontece no nosso município é, muitas das vezes, né, algumas comunidades, principalmente, não ter água potável, e a gente solicitar caminhão da Cesan, e esse caminhão atende um regional inteiro. E, às vezes, demora-se muito, e quem precisa de água, fica aí 2-3 dias, a gente sabe, principalmente uma reclamação lá no São José do Alto Viçosa, pelo qual já quero externar aqui, para que possamos olhar com muito carinho para aquilo lá, né? Já tem lá uma certa quantidade de casas populares sendo construída, e nós enfrentamos não só essa questão da água, Adalto, como principalmente o tratamento de esgoto naquela localidade. Eu conheço muito bem lá, tem um biodigestor para tratamento que não funciona 100%. Então, aquilo acaba sendo lançado, né, na natureza, a gente fala muito de meio ambiente, então precisamos olhar com carinho, né, aquela comunidade, visto que já está se avançando com um número maior, vai ter mais habitantes, mais pessoas, então isso daí a gente pode, que a gente possa se dar as mãos para poder minimizar esses impactos, né, que a sociedade como um todo, né, que aí não é só a comunidade, é nós todos como município, e vamos enfrentar nessas questões, principalmente ambiental. Já foi dito aqui a questão da exposição de orquídea, eu quero parabenizar, né, o Heirão. Heirão é o precursor desse evento no nosso município, subsidiado pela Secretaria de Agricultura, né, e quero já externar aí uma possibilidade, sabe, né, convidar o Heirão para a gente discutir uma situação aí de aporte né, de recurso das emendas da minha parte para propiciar também uma situação econômica que vá de encontro com o que há aquela exposição. E eu sei das dificuldades, muito bem, principalmente questão de gestão, de às vezes custear certas situações. Mas a gente associando essa particularidade das emendas, a gente consegue, de repente, eu acredito que assim, as problemáticas são as mesmas e você tem bem conhecimento disso. Me coloco à disposição para que a gente possa aportar algum recurso lá para também para aquela exposição que é belíssima. As pessoas vêm de longe para poder participar dessa situação. Dalton já vem pedindo que muitas vezes a gente ouve, enquanto vereador, inúmeras cobranças, como já foi bem dito aqui, e rechaço mais uma vez, né, a situação da Beira Rio, em frente ao Centro de Conviver. Eu tenho visto lá alguma situação de refazer algumas situações daquela via, mas confesso que a irregularidade dela já quase que a torna muito difícil a trafegabilidade. Aí vem fazendo, às vezes, uma pequena reforma e isso talvez não viabiliza. Né? Mais uma vez, a gestão é sua, a gente só dá ideia daquilo que a população, né, nos cobra. De repente, é uma via de trânsito muito intenso, e talvez seria ideal a gente fazer retirar aquele material e fazer novamente, como as obras ali, principalmente Cezan e o loteamento dos Andonados, já se concluiu, de repente não vai se fazer grandes obras mais naquela via, aí sim viabiliza um calçamento mais adequado. E isso é um pedido da comunidade que chega até nós. Logicamente, isso já é antigo. Desde o seu mandato passado, salvo engano, o Savin pode corroborar com isso. Aquele calçamento, e você já esteve lá comigo, da rua Fioravante Filete, que leva o nome do nosso falecido avô. Eu não sei, nas considerações finais, talvez queira você mencionar, eu não sei a tramitação, porque ela se encontra em conjunto com outras ruas, e eu não sei, hoje confesso, como que está o andamento daquela situação do calçamento, né, que realmente há uma grande necessidade lá do bairro onde eu faço moradia. Foi também dito aqui a questão de responsabilidade futura, principalmente, né? Aquisição de terrenos para poder comportar várias situações, várias obras do município, visto que o município cresce e está crescendo muito. E Venda Nova, nos últimos 5 anos, cresceu de uma forma muito grandiosa, isso comportando pessoas que vêm de fora, porque a gente acaba levando o nome de Venda Nova em uma situação populacional, visto todos os investimentos que é feito, as pessoas vieram morar muito no Venda Nova. Mas, Nalto, nós precisamos realmente ter um controle desse crescimento no nosso município, né, reestruturar a Secretaria de Meio Ambiente para poder fazermos uma fiscalização, principalmente nos meios rurais, e a gente percebe, e eu não sou contra o crescimento, mas a gente tem que se preocupar numa questão de necessidades básicas, água, esgoto, como que o município vai se comportar daqui a pouco, vai ter água para isso tudo, principalmente questão de tratamento de esgoto. E o meio rural hoje voltou a crescer demais da conta de uma situação, às vezes, um pouco desordenada. Então, nós precisamos ter um pouco de cautela, né? Coloco a Câmara à disposição naquilo que for possível, de repente a gente tramitar, já existe a legislação, talvez, a gente aprimorá-la. Volto a dizer, não sou contra o crescimento, mas nós precisamos ter o crescimento ordenado, para que nós possamos evitar. Porque quando se fala, vamos comprar imóvel, para fazer escola, para fazer estudo, a gente acaba esquecendo da infraestrutura básica, que é direito de todos. Hoje o Caxixe enfrenta muito bem isso, né? Nós sabemos que temos um plano de saneamento que é responsabilidade da concessionária, mas que vem embromando e a gente perdendo tempo. E aí a população e principalmente o meio ambiente sofre demais com isso. Então é uma preocupação recorrente e isso não é dessa administração, isso é lá de trás, mas nós sabemos também que toda administração ela tem uma parcela de participação direta com a comunidade. Nós não vamos solucionar todas as demandas, isso já é visível e é plausível, mas nós podemos avançar cada vez mais em soluções de problemas que nós enfrentamos hoje. Quem dirá futuramente se a gente não tomar as precauções adequadas para o nosso município de Venda Nova. No mais, eu quero agradecer aí mais uma vez, desejar boa noite a todos e volto aí para a gente fazer o encerramento final.
4: Devolvo a presidência.
1: D. Dalton, é comum e de praxe, visto as falas de alguns vereadores, caso queira fazer alguma consideração final, né, esse é o seu momento, fique à vontade, se quiser, se não, a gente vai para o encerramento aí.
5: Vamos rapidinho, né, presidente?
6: Não, na verdade, é reiterar o nosso agradecimento à mesa diretora, nos dar essa oportunidade que é constitucional, mas poder também dialogar com a Câmara de Vereadores sobre esse aspecto da nossa responsabilidade na condução do município. Tenho certeza que nós juntos somos mais fortes, nós temos um sentimento que nós estamos no caminho certo. Quando nós dissemos em algum momento, né, realmente às vezes a gente não consegue atender a expectativa da população, mas nós temos um planejamento robusto para o nosso município, né, nós estamos focando num caminho forte e consolidado para que a gente possa vencer, né, e preparar o nosso município para o futuro. Sabemos que em algum momento a gente vai deixar a desejar, mas já temos certeza que a partir do momento que a gente vai caminhando, a gente vai mostrando aonde a gente quer chegar, que é um município que possa agradar toda a população de Vila Nova e aqueles que nos visitam. No mais, desejar um parabéns ao trabalho de vocês nessa Câmara de Vereadores. Volto a reiterar, nós estamos à disposição lá no Executivo, as portas do gabinete abertas, as indicações de vocês é muito importante, porque nos dá um norte de onde que vocês traz o sentimento da população e nós, dentro da possibilidade, nós estamos aí para contribuir com aquilo que vocês trazem da comunidade de vocês. Tá certo? No mais, obrigado pela nossa equipe que está aí nos ajudando até agora. Uma equipe muito

0: relatório fotográfico, vai ficar nos arquivos aí, tanto principalmente da Câmara. E nesse contexto, agradecer mais uma vez a presença hoje do prefeito, veio fazer aqui uma prestação de contas, explanar a situação financeira, principalmente no nosso município, né, e já rechaçar aí que se encontra dentro dos cofres, né, basicamente hoje pelas prestações de contas 40 milhões, e isso tende a crescer, visto que agora foi expedido aí a questão de IPTU, né, Dalton? E isso aí tem a tendência de aumentar bastante dentro dos cofres públicos. Com responsabilidade na aplicação dos recursos públicos, a gente consegue chegar e atender as mais variadas demandas no nosso município. Agradecer a presença de todo o secretariado aqui presente, Dona Santa sempre presente, Brioski, um abraço a todos vocês, meus colegas vereadores, a equipe da Câmara Municipal e todos que nos acompanharam pelo YouTube, Instagram, Rádio FMZ, nosso muito obrigado, uma boa noite especial a todos. Não havendo mais nada a ser tratado, eu encerro esta sessão às 20 horas e 51 minutos. Uma boa noite a todos.
1: Muito bem, transmitimos aí direto da Câmara de Venda Nova, sessão dos vereadores desta terça-feira, agora são 8h52, voltamos à nossa programação, temos aí a retransmissão da Voz do Brasil. Uma ótima noite e até amanhã, se Deus quiser. Tchau, tchau.
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3: 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As notícias do governo federal que movimentaram o país no dia de hoje.
4: Olá, boa noite.
5: Boa noite para você que nos acompanha em todo o país.
4: Terça-feira, 1º de setembro de 2026.
5: E vamos aos destaques do dia.
4: Economia brasileira.
5: PIB cresce 0,5% no segundo trimestre do ano.
4: Aumento foi impulsionado pela agropecuária. Márcia Fernandes.
6: O principal crescimento foi impulsionado pelo desempenho da pecuária e da produção de alimentos como café e soja.
5: Mudança no calendário. Começa hoje a escolha do Simples Nacional para o ano que vem.
4: Pequenas empresas têm até 30 de setembro para escolher novo modelo da reforma tributária. Cleide Lopes.
7: Elas poderão optar como irão recolher o imposto sobre bens e serviços e a contribuição sobre bens e serviços.
5: Campanha alerta passageiros sobre consequências de atos de indisciplina em voos e aeroportos.
4: E vamos falar também dos direitos dos viajantes.
5: ANAC Passageiros recebe relatos contra empresas aéreas. Yuri Sherman, gerente da agência, destaca o serviço.
8: É muito importante a gente estimular a utilização da nossa plataforma como uma alternativa mais rápida, mais célere e mais resolutiva até do que o Poder Judiciário.
4: E hoje na apresentação da Voz do Brasil, Luciana Vasconcelos e Luciano Seixas.
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4: O governo reuniu especialistas e gestores para discutir os efeitos das apostas online, nas chamadas bets, na vida dos brasileiros.
5: A ideia é fornecer subsídios para novas medidas na regulamentação do setor.
4: Participaram da primeira reunião entidades ligadas à saúde, indústria, comércio, setor artístico e cultural e crianças e adolescentes.
9: Um dos tópicos foi o impacto das bets na saúde brasileira. A regulamentação da propaganda foi elencada como alternativa a este problema. O ministro da Saúde, Alexandre Padilha, classificou o vício em jogos online como um problema de saúde pública e destacou que o Sistema Único de Saúde oferece atendimento online para ludopatas.
10: Quando a pessoa entra no meu SUS digital, solicita a consulta e começar o plano terapêutico, tem um conjunto de psicólogos e psicólogas que vão atender essa pessoa, pelo menos 10 consultas, depois você pode renovar esse plano para mais 10 consultas, pode continuar a consulta.
9: Leandro Domingos Teixeira, vice-presidente financeiro da Confederação de Bens, Serviços e Turismo, CNC, destacou o impacto das bets sobre o comércio brasileiro e defendeu tributação e limitação do número de plataformas no país.
11: Defendemos uma rigorosa após a fiscalização sobre os jogos online, ampliando a tributação incidente, já que a atividade que exerce são nocivas à saúde dos apostadores e também à economia popular.
9: Nem as crianças escapam dos riscos.

0: jogos envolvendo as apostas online, como destaca Maria Melo, coordenadora do programa Criança e Consumo do Instituto Alana.
1: As plataformas de aposta replicam de forma ainda mais agressiva a mesma lógica de exploração comercial que a gente vê nas redes sociais hoje, que é baseada em desenho viciante, recompensa variável, gamificação e muitas vezes o uso de crianças como vetor de marketing. O uso de influenciadores mirins de até 6 anos de idade.
0: Os participantes da reunião também apresentaram como sugestão a proibição das plataformas de jogos online no país, a criação de programas de saúde mental nas empresas, implantação de estratégias de fiscalização e monitoramento dos sites de aposta, principalmente os ilegais. As propostas serão estudadas pelo governo e servirão de base para as políticas de regulamentação das bets no país. Reportagem Graziele Bezerra.
2: O produto interno bruto brasileiro cresceu 0,5%.
3: O indicador mede o valor de todos os bens e serviços produzidos pelo país.
4: O produto interno bruto, PIB, que mede a soma de todos os bens e serviços produzidos no país, cresceu 0,5% no segundo trimestre de 2026. Os dados são do Instituto Brasileiro de Geografia e Estatística, IBGE. Foram movimentados 3 trilhões e 400 bilhões de reais no segundo trimestre. O principal crescimento foi no setor agropecuário, impulsionado pelo desempenho da pecuária e da produção de alimentos como café e soja. O coordenador de contas nacionais do IBGE, Ricardo Moraes, detalha os setores que tiveram destaque.
5: O produto interno bruto cresceu 0,5% no segundo trimestre em relação ao primeiro trimestre de 2026. Na série com ajuste sazonal, os maiores destaques foram a extrativa mineral, com crescimento de 3,4%, a agropecuária, com 2,8%, e os serviços de informação e comunicação, com crescimento de 2,1%.
4: Entre os demais setores que apresentaram resultados positivos, o setor de serviços cresceu 0,2% e a indústria avançou 0,1% na comparação com o trimestre anterior. A economista Maria de Lourdes Molo explica o que significa esse índice.
6: E é o valor total da produção de bens e serviços finais que são obtidos pelo país em território nacional em determinado período de tempo, geralmente 1 ano. Em geral, a produção é medida em unidades monetárias. Ele representa tudo que a economia produz, que para essa produção existem empregos, existem salários, existem lucros. As rendas das pessoas são geradas a partir da geração desse produto.
4: Também foi registrado o crescimento do PIB em relação ao ano passado. Na comparação com o segundo trimestre de 2025, o índice teve alta de 2%. Reportagem Márcia Fernandes.
2: A implantação da reforma tributária está dando mais um passo.
3: A partir de hoje, pequenas empresas devem optar pelo Simples Nacional e a forma de recolhimento do IBS e da CBS em 2027.
2: O prazo vai até 30 de setembro.
7: Micro e pequenas empresas enquadradas no Simples Nacional terão uma nova decisão tributária para tomar ainda em 2026. Entre os dias 1º e 30 de setembro, elas poderão optar como irão recolher o imposto sobre bens e serviços e a contribuição sobre bens e serviços no primeiro semestre de 2027. Pela nova regulamentação, as empresas poderão continuar recolhendo o IBS e o CBS dentro da guia única do Simples Nacional, ou optar pelo chamado regime regular, no qual os dois tributos serão calculados e pagos separadamente. A escolha pelo regime regular não significa sair do Simples Nacional. A empresa continuará no regime simplificado para os demais tributos, mas seguirá regras próprias para calcular e pagar o IBS e CBS. A microempresária do ramo de alimentação do Rio Grande do Sul, Carolina Kader, disse que ainda não fez a opção, mas vai decidir com o seu contador a melhor opção.
8: Eu acho que para isso a gente tem que ter, enquanto empresário, orientação contábil, assim, né? Para poder fazer essa escolha e optar pela melhor forma de fazer essa declaração tributária.
7: O contador Reginaldo Moraes da Silva